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1: Agora, com muito carinho, quero chamar para cantar comigo essa linda canção o meu irmão Moisés Cleiton.
2: É um prazer para mim.

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0: Iniciando mais um pódio Galvão aqui diretamente de
1: Fortaleza. Som. Iniciando mais um pódio Galvão aqui de Fortaleza, da FM Benfica. Agradecendo desde já aí a cooperação, a colaboração de todos que fazem parte da SFM, que é a número um do estado. A gente está aqui hoje no Shopping Benfica, nosso estúdio, né, sediado. Cheguei!
2: Três quadros de sucesso.

0: a número 1, FM Benfica. A gente está aqui hoje iniciando mais um programa para vocês, feito aí com muito amor, muito carinho. Obrigado a Celino, nosso popó, por estar aí coordenando toda essa parte técnica. Ele sabe, ele é 10, sabe o que faz aí, com certeza 100%. A gente está aqui hoje fazendo mais um programa de prevenção, de correção. Que bom que tem a prevenção, né? Hoje estou aqui com ela, com Sandra Costa. Obrigado, amiga.
1: Foi um prazer.
0: Toque aqui na minha mão. Fique à vontade, você está em casa. Ela que é gestora e administradora dessa empresa maravilhosa, Senc Serviços. Falou de Senc, ó, o Czinho. Senc Serviços é qualidade total. E hoje a gente está falando sobre manutenção preventiva, corretiva e qual a importância desse contrato, de ter um contrato exatamente aí pelo administrador do condomínio, pelo diretor exatamente da empresa, por uma pessoa que é responsável pela sua residência. Então, esse contrato de prevenção é importante, né, Sandra?
1: É, sim, com certeza. Hoje, um contrato de manutenção elétrica, eu posso até falar assim, que é tão importante quanto um plano de saúde, quanto um seguro de um carro. Por quê, Sandra? Porque, assim, um plano de saúde, quando você está doente,
0: dia você vai usar.
1: Você vai ter que usar. E o seguro do carro, do mesmo jeito, a gente não quer usar, mas quando for preciso, a gente já sabe para onde ir, não é isso? Então, o contrato de manutenção, a importância dele é exatamente isso. Quando ocorre algum problema no seu local de trabalho, na sua residência, né? Aí você já vai saber a quem chamar. Não vai ficar ali procurando, ah, alguém conhece um eletricista, como é que pode, onde é que eu consigo um número e tal. Não, você já vai, eu tenho uma empresa, de preferência assim, que serviços, né?
0: Isso.
1: Então, assim, você já tem a empresa, para você ligar, para você chamar, você vai ter ali todo um suporte técnico, né? Para a pessoa estar lá, você vai ter certeza de que aquele eletricista vai estar lá.
0: Vai estar lá, de confiança,
1: né?
0: Também,
1: de confiança, né? E você vai poder deixar ali e saber que vai ser resolvido o problema.
0: Com toda certeza. E essa condição de que a Senc Serviço trabalha é de favorecer exatamente com que você tenha na prevenção a não correção. Porque é melhor intervir aí antes, né, do processo mesmo de uma correção futura, até porque você tem custos menores, mas você também tem a segurança.
1: Isso.
0: Segurança é tudo, né, amiga?
1: É verdade.
0: No seguro, no plano, em qualquer canto que você esteja, até mesmo seguro de morte, né, o processo de um funeral. Então, você tem a segurança de que você está pagando ali para um dia. Todo mundo vai, né? Ir pro céu, né, Sandrinha? Mas a gente sabe que todos nós vamos exatamente passar por aquele processo da dor e tudo mais. Então, o que é que tem a ver, Galvão, com isso? Tem tudo a ver. Porque uma vez que você faz uma correção, você sofre uma dor, você tem uma penalidade, tem alguém que pode sair ferido ou ferida, né? Tem exatamente o processo, quero até mandar um abraço aí para todos do Dionísio Cerqueira, o residencial Dionísio Cerqueira. Estão aqui ligados exatamente no nosso pod Galvão. E aí vem exatamente algumas perguntas. Quando souberam que você estava aqui hoje, abraço para o meu amigo Adigleiton Costa, né?
1: Isso.
0: O ilustre aí, diretor da nossa empresa. Quero exatamente fazer algumas perguntas para você, porque nosso programa aqui é assim. Ele disse que a gente teria a participação do público, que é importante, né, Sandra?
1: Sim, com certeza.
0: Mas antes das perguntas, eu queria exatamente dizer que é uma satisfação ter você aqui como administradora, que cuida de todos os processos da empresa. Qual é a tua área lá, exatamente específica? Assim, seria exatamente nos contatos, com o retorno dos fornecedores, o que é que você faz na Senc?
1: Então, eu antes quero agradecer, né, pela oportunidade de estar aqui com vocês hoje. E assim, a minha participação na Senc

0: serviços. Eu sou mais, eu não sou diretamente com os clientes, né? Eu não me dou diretamente com você, mas eu indiretamente, porque eu faço a manutenção, eu faço
1: Também,
0: o, né,
1: manutenção
0: também,
1: dos
0: né?
1: contatos, né?
0: Isso. Mas assim, eu ligo, vejo orçamentos, eu vejo os
1: Um processo
0: contratos.
1: mais burocrático, né, Sandra?
0: Isso, é. Então, assim, eu vejo os contratos, faço a questão de nota fiscal, que a gente também emite as notas fiscais, né, para os clientes. Então, assim, eu marco os dias, os horários, para que a equipe venha estar no local, né, no horário marcado. Porque isso a gente também, como é que se chama? A gente faz assim com que realmente a gente venha cumprir os horários dos clientes. É muito
1: Importantíssimo.
0: importante a gente ser fiel naquele horário, quando a
1: Isso.
0: gente marcar, a gente está sempre ali, né, ser fiel. Então, eu faço toda essa parte.
1: Cuida da parte de processos de gerenciais mesmo, né? De
0: Isso.
1: equipe, quantidade de pessoas, os
0: Isso.
1: horários específicos, o atendimento exatamente ao cliente naquele horário específico, quantas pessoas vão para atender. Vocês, na verdade, atendem vários tipos de clientes, né? Seria exatamente em
0: Isso.
1: condomínios, síndicos, às vezes é só uma pessoa, um dono de uma casa, às vezes é exatamente um condomínio todo. Então, realmente é todo um processo que você já realiza, né?
0: Isso, já organizo com a equipe, né, para que eles venham estar ali no horário correto, né, para que a gente venha ter uma qualidade de serviço.
1: E assim que ela nasceu, quanto? Tem quantos anos já no mercado?
0: E assim que ela nasceu, né, em 2015, então a gente já
1: 2015
0: tem aí
1: já.
0: uns 11 anos, né, se eu não me
1: É,
0: engano, mais ou
1: exatamente. Vem
0: menos
1: pros 12 aninhos. Tá ficando
0: isso.
1: adolescente,
0: Isso,
1: né?
0: tá
1: Mas
0: ficando
1: já é adulta no
0: adolescente.
1: que faz, porque faz o serviço com
0: Sim,
1: qualidade, eu posso
0: sim,
1: dizer isso.
0: sim.
1: Então vamos para as perguntas.
0: Vamos, sim.
1: Eita, preparada?
0: Então,
1: Tira a teima.
0: tira a teima, né?
1: É, vamos para as perguntas. Quando eu falei que exatamente teria a questão de manutenção, muita gente tem dúvida. Eu tenho dúvida. Eu, na minha residência, no meu apartamento, eu tive um probleminha, exatamente, digamos assim, um problema, que virou um problemão, porque foi exatamente só uma falta de atenção, né? A comunicação, ela é tudo, em todos os trâmites, em todas as conversas, em todos os processos gerenciais e na vida pessoal, a comunicação é importantíssima. Acho que é por isso que eu segui essa seara aí. Mas a comunicação exatamente faltou, amiga. Vai rir de mim, não, tá? Quando eu deixei exatamente lá aquele interruptor, não sei como é o nome que vocês falam,
0: DPS.
1: DPS, olha que
0: Isso.
1: chique. Quando ele faltou, eu liguei exatamente a máquina de lavar, né, roupas, e aí quando eu liguei, teve um tipo um barulhinho e parece que desligou na hora, não sei, não me atentei. Aí eu
0: Sim.
1: achei que fosse algum curto. Olha aí como conhecimento é tudo, por isso que você está aqui hoje, para tirar a dúvida dos telespectadores, dos ouvintes da FM Benfica e do Pod Galvão. E aí, na verdade, deixei por isso mesmo, Sandra. Ficou lá, ficou desligado, porque parece que quando o DPS é adicionado, se eu não me engano, ele parece que desliga tudo, é assim?
0: É assim, o DPS, né? A sigla do DPS é o quê? É um dispositivo contra surto. Então, assim, quando você tem um DPS no seu quadro elétrico, quando tem uma carga elétrica, primeiramente a carga é batida nele, para depois.
1: Ah,
0: Aí ele ameniza ali aquela, né, a carga, aí
1: evita.
0: depois é que vai para o. Vai, né, vai faltando, vai pegando as outras coisas,
1: Processo
0: né?
1: da
0: Vai ter um processo,
1: eletricidade.
0: então assim, a energia já vai bem mais lenta, e com isso vai evitando que queimem os seus equipamentos, né?
1: Olha.
0: Que venha haver um incêndio até. Então, assim, o dispositivo, né, o DPS, ele é realmente um equipamento muito importante para a gente ter no nosso quadro elétrico.
1: Então, na verdade, ele faz toda uma prevenção de suma
0: Ele é
1: importância.
0: super importante. E também assim, ele salva vidas, né? Porque quando a carga elétrica vem, que ele suporta aquela carga, então assim, ele já vai parar ali bastante a energia para evitar algo mais sério,
1: Até
0: né,
1: mesmo questão
0: aconteça.
1: de choque, né?
0: Com certeza,
1: Ele faz
0: sim.
1: todo um corte
0: Faz
1: para
0: todo
1: isso
0: um corte
1: também.
0: para esse para ter para evitar.
1: Bacana. Só que eu, o Galvãozinho aqui, amiga, fiquei exatamente um ano sem ligar.
0: O DPS desativou e você deixou, foi?
1: E
0: Olha
1: eu
0: só.
1: procurando um e outro e tudo, aí foi que o ilustre, né, de Gleiton, foi lá na residência e disse: amiga, só isso aqui.
0: Só levantar o DPS.
1: Exato. E ele ligou, e aí eu liguei na tomada, vale mesmo. Para você ver, a falta de.

0: Então, na verdade, isso pra mim foi bom e foi ruim. Mas pra mim foi excelente, porque na verdade ele funcionou e ele evitou alguma coisa estava errada, né? Alguma
1: Sim.
0: carga, descarga, não sei. Mas ele evitou exatamente algo mais sério. Né?
1: Com certeza.
0: Por isso que quando você está no evento, eu falo isso porque eu sou exatamente um especialista em eventos. Então, quando você está no evento, é importante, primeiramente, você procurar onde é a carga, né, do ambiente,
1: tá?
0: O DPS, digamos
1: isso,
0: assim.
1: Né? O quadro buffet. Elétrico, você vai dar uma olhada lá no quadro elétrico, né, para ver como é que tá, tudinho. Para poder dar, não ter problemas, né?
0: Exato. Viu como não é nada combinado? Aqui é tudo ao vivo. Aqui se vira nos 30, não é nem nos 30, é nos 15 segundos. Então, a gente está conversando exatamente sobre esse assunto, que é de suma importância para eles. Se a
1: Sim.
0: gente não falar, e realmente você cobrado depois.
1: Certo.
0: E para você também é bom, porque você, por mais que não tenha tanto conhecimento, mas diariamente tu tem, né, amiga?
1: É, verdade.
0: Então, lá nos eventos, nos bufês, da vida, nos hotéis, onde for alugado o local, você tem que exatamente dar uma manutenção nesse quadro. Porque,
1: Sim.
0: na verdade, pode acontecer, eventualmente, o nome já diz, eventualmente acontece alguma coisa. Então, não tem como você fazer um evento 100%. Eu até consigo 95%, 98%, mas 100% se acontecer nada, a chuva não é minha, é de Deus,
1: é
0: né? A batida lá fora, o gerador que não foi contratado, isso não é responsabilidade. Mas eu tenho que exatamente falar para o meu cliente que é de suma importância a contratação. Ah, mas não vai acontecer nada. Mas vai que acontece. Então, a prevenção, eu já entro com essa bagagem pessoal para a nossa conversa. A prevenção é tudo. Eu tive um evento uma vez aqui pertinho no buffet. A gente está aqui no bairro Benfica, né? Então, aqui em Fortaleza, no bairro Benfica, eu tive um evento que o buffet queria, porque queria que fosse contratado gerador, certíssimos,
1: uhum.
0: e o cliente não queria. Era um casamento.
1: Uhum.
0: Eu disse, amigo, a vida da gente está em risco, porque se o buffet diz que tem que contratar e por causa de alguns problemas com o poste, que ele sabe mais do que eu, né? Eu estou aqui só para assessorar. Você não contratando, você vai correr risco. Porque que adianta você gastar 10 mil reais e perder 20? Porque a tua festa não acontece, você vai fazer como? Como é que vai servir a comida no escuro, né? Ixi, é mesmo. Ó, Galvão, tu tem razão. Contrataram. Pois no dia que contratou, teve uma batida no poste da esquina.
1: Olha
0: e só não faltou a luz no buffet, tu acredita?
1: Mas
0: por
1: tá
0: conta
1: vendo
0: do
1: aí.
0: Gerador.
1: A prevenção.
0: Prevenção é tudo. Às vezes a gente tem que dar uma chacoalhada na pessoa para ela
1: pra
0: entender,
1: poder,
0: né, amiga?
1: É verdade.
0: Mas é assim, gente. A prevenção é dessa forma. A gente tem que deixar realmente tudo ali alinhado. Porque a gente não sabe o dia de amanhã.
1: É
0: nem o de hoje, né? Nem a madrugada. Mas que a gente realmente possa prevenir, possa fazer exatamente o melhor. Possa seguir os melhores profissionais. Às vezes você acha exatamente que tudo que é caro é excelente, nem é.
1: Não, é verdade.
0: Tem um valorzinho mais em conta, que tem um profissional que se dedica, que sabe de um tudo, e faz por um valor mais em conta, um valor realmente razoável, um valor que caiba no bolso de quem está contratando.
1: Né?
0: Justo, a palavra é essa. E aí você vai exatamente contratá-lo e vai ter uma satisfação pro resto da vida.
1: Sim.
0: Como também tem valores muito baixos, que não chega exatamente a nem fazer o serviço direito.
1: É,
0: então,
1: verdade.
0: Não vale a pena. O que a gente questiona, o que a gente vai debater até a mesma aqui na nossa conversa, você vai entender, é que exatamente o preço não está sendo negociado aqui. O que está sendo visto na nossa conversa, Sandra, é exatamente o valor. Né? O valor é algo impagável. O valor que fica na sua memória, o valor que vai fidelizar você como cliente. O preço, gente, qualquer pessoa pode dar o seu preço, né? Mas o valor daquilo que ela vai lhe dar é exatamente impagável. Então, o que a gente vai questionar aqui com vocês, vou até dar uma olhada se tem gente participando, viu? Quero participação do público. O que a gente vai olhar e conversar aqui em alinhar é trazendo exatamente as 100 serviços, que é uma empresa parceira da gente, para a gente dialogar sobre exatamente uma prevenção. Vamos bater em cima dessa tecla. Uma vez que preveniu, uma vez que tem satisfação de não acontecer algo errado. Então, uma vez que você faz uma correção, beleza, estamos para ajudá-los. Mas é bom prevenir, não é não?
1: É verdade. Até porque a prevenção, né, ela é realizada de forma programada, exatamente assim, antes, né, que aconteça
0: isso.
1: O problema. Então, a prevenção é isso. A gente tem que fazer antes que venha acontecer o problema. Já a correção, ela
0: Exato.
1: Já vai ser para corrigir o problema que você não fez na prevenção.
0: Exatamente. Ficou até alertado, né? Como é que é coordenar esses homens, essas pessoas que trabalham lá na SEM? Como é que é o dia a dia? Diz aí pra gente.
1: É assim, é bem movimentado, né? Porque homem é homem. Então a gente fala ali. Mas assim, é tranquilo.
0: Que diga a Anne, né? Do trabalho pronto, só para ela. Isso. Né, meu amor?
1: Então, mas assim, é bem tranquilo, né? Eu, assim, eu atendo os clientes, parceira. Né? Assim, então, assim, os clientes se

0: sentem muito seguro com o nosso trabalho, né? A Sem Serviço, ela passa muito isso, né? A segurança, a qualidade do serviço.
1: Ótimo.
0: Então, a gente vai... Cada dia é uma batalha, cada dia é uma guerra para a gente vencer. Mas cada é isso dia. Mesmo, né? Porque sem batalha, sem guerra, a gente não...
1: O atendimento que você falou é importante, o atendimento humanizado, né?
0: Isso.
1: Mais voltado mesmo para entender o que o cliente quer, ouvi-lo, marcar o horário que seja favorável para eles, né?
0: Isso.
1: E até mesmo dar o retorno. Eu acho isso muito importante, que você não pode atendê-lo no momento, mas você vai dar um retorno mostrando uma outra data, um outro horário, e aí
0: isso.
1: Você cativa.
0: Exatamente. Muitas das vezes também, Galvão, o cliente, ele... pede para que a gente pede a lista do material e ele, às vezes, eu não tenho tempo. Pois a Sem Serviço faz o orçamento para você, não tem problema.
1: Perfeito. Né, já inclui tudo, né?
0: Já inclui. Uma lei dois. Aí ele vê onde ele quer comprar. Sim. O melhor preço e tudo para ele. Então,
1: eu acredito que até os menores valores, né? Os melhores valores vocês têm para agregar, porque já tem conhecimento no mercado.
0: Sim,
1: tem uma
0: sim.
1: Parceria ali, já faz até mesmo essa ponte, digamos
0: isso,
1: assim.
0: Isso, isso mesmo.
1: É importantíssimo.
0: Mesmo.
1: Obrigado, viu, Sandra, pelo complemento. Primeira pergunta que chegou para você. Quero agradecer Calcaia, que está aí, nossos ouvintes maravilhosos. É essa cidade, né, que está cada vez mais crescendo, fica aqui pertinho de Fortaleza. É exatamente um município aqui próximo. E a gente tem aqui a Sinara Silva, que ela participa exatamente fazendo a pergunta: o que é manutenção elétrica preventiva e qual a diferença para manutenção corretiva? Você até comentou aqui já sobre isso.
0: Sim.
1: Uma seria de prevenir, a outra de corrigir. Mas quando se fala da parte elétrica, seria exatamente a fiação, seria o quadro?
0: Então, a manutenção é preventiva, ela é... Qual é o objetivo? É ver a questão de se tem algum problema no seu quadro de manutenção ou do seu quadro elétrico, né? Se você tem alguma conexão com desgastes, se você tem alguma tomada que está ali tendo problemas, se tem algum fio exposto, né? Se tem algum fio que está ali, eu vou deixar esse fio aqui, não tem problema, descascado? Tem sim. Então, a prevenção, ela vai para fazer todo esse procedimento, ver o que está errado, e a gente, após essa prevenção, a gente passa para o cliente, tem que ser feito isso, isso. Então, aí ele fica o critério. Né? Já a correção, a gente já vai para resolver o problema. Tipo, a gente deu a prevenção e a correção, se o cliente aceitar, a gente vai lá e já faz. Que é o quê? É fazer as substituições do cabo, da tomada, da lâmpada, sensores, né? E trocar o que for necessário daquilo que a prevenção mostrou. Então, assim, a prevenção realmente é importante e a correção, ela já vem após a prevenção.
1: Já teria exatamente um sincronismo de solução mesmo, né?
0: Isso.
1: Você já está ali com a certa urgência para exatamente a correção e aí você já faz também esse tratamento lá com seus clientes, assim, que já faz o cuidado de ter um contato, de passar o orçamento com uma certa segurança, né?
0: Sim.
1: Sem faltar nada, porque tu sabe que tem pessoas que dizem, mas eu vou trocar só isso daqui. Aí isso aqui realmente é o fator principal.
0: Então.
1: Então, já tem essa preocupação de passar um orçamento bem inerente, revoltado mesmo para o conceito, para a solução,
0: sim,
1: né? Essa questão mesmo da fiação. E a gente acha que não, mas quando chega exatamente no local, assim, que é, ou até mesmo público ou privado, a gente já vê exatamente um probleminha na tomada, aquele barulhinho, né?
0: Sim.
1: Ali já são riscos que acontecem exatamente de uma correção que não foi feita, né,
0: Sandra? É verdade. Às vezes também quando tem muita oscilação, né? A lâmpada fica piscando e você fica assim, mas por que essa lâmpada tá piscando? Ela tá querendo lhe comunicar, lhe falar que alguma coisa tá errada na sua instalação, na sua fiação. Então, assim, quando isso acontece, é muito bom que a pessoa já procure um técnico, né, um eletricista, que realmente venha ver a questão da sua rede elétrica.
1: Ótimo. E aí o processo para marcação, digamos assim, queremos levar exatamente um técnico lá da Sem Serviços, especialistas, para ver exatamente lá como é que deve ser feita essa prevenção, essa correção. Aí faz o agendamento com você de forma prévia, entra em contato.
0: Sim, geralmente a pessoa liga, né, para a gente, para mim no caso, né, para a Sandra, e a gente marca um horário, o técnico vai até o local, faz toda essa prevenção que eu acabei de falar para você, E de lá a gente vê, né? O que é, tipo, a gente marca o horário, ah, que hora que o cliente está disponível. Você diz, ah, eu estou disponível 9, 10 horas, e o cliente vê o horário melhor para ele. E então, até então, eu vou ver como que está a agenda da.

0: né, dar sem serviço, para eu poder encaixar o cliente no horário que ele está disponível.
1: Como é que você lida com pós-venda? Depois que é feito todo o atendimento, feita as trocas, no caso a correção, você faz o contato com o cliente de vocês, você mantém exatamente essa verificação, digamos assim, essa fidelização deles?
0: Sim, com certeza. Depois de tudo isso, eu entro em contato, faço uma pesquisa, né, para ver o que que eles acharam do trabalho, da Cem Serviço, porque isso é muito bom,
1: Perfeito.
0: porque quando a gente faz isso, a gente vai ter tanto o lado negativo como o positivo.
1: Sim,
0: Porque
1: concordo.
0: tem muita gente que não, né, não gosta de receber o negativo, mas o negativo ele nos ensina muito.
1: Demais.
0: Então, eu faço sempre assim, uma pergunta, né? Eu boto lá, pergunto como que foi tudo, se ficou do gosto do cliente, se o cliente ficou satisfeito com o trabalho.
1: Faltou mais alguma informação, né? Se ele pode exatamente
0: Sim.
1: já agendar o próximo serviço, é muito importante mesmo, Sandra. E são poucos que fazem isso, né? Isso é muito importante porque através dessa ideia de informações passadas por eles é que você realmente tem essa informação. Tem aqui várias mensagens já aqui no nosso YouTube, viu? Quem não segue ainda, por gentileza, vão lá agora, cliquem. Gente, é só um clique, ó, bem rapidinho. Aí ajuda a gente aí a conquistar mais os queridos ouvintes aí que não conhecem nosso programa. Você vai lá no canal, portal, agora é um portal, tá? Coloquei exatamente junto com a minha equipe um portal, porque a gente vai agregar também notícias diariamente no Instagram, que antes era TV Iramil, o Instagram agora é Portal TV Iramil, o mil é numeral, não esqueçam, exclusivo. E aí vocês vão ter exatamente todos os dias mensagens, notícias, tanto da região cearense, como também do Brasil, ou também mundial, né? Então a gente está se preparando para isso, mas a priori a gente vai começar aqui com nossa região, Fortaleza, Ceará, né? Adjacências. Nossa, depois a gente vai pro Brasil, tá? Mas a gente precisa de vocês. Então vocês vão lá, se inscrevam no portal. Sandra já está inscrita. Portal TV Iramil. E aí assistem todos os sábados ao vivo. Participam também, como estão participando aqui já. Vocês participam deixando mensagens, fazendo perguntas. Se o convidado ou a convidada não responder logo, a gente no próximo programa faz um videozinho com ela responde. E quando ela voltar, já que Sandra vai ficar fixa com a gente, o Edgleiton também, eles vão responder para você porque ela e o Edgleiton fazem parte do quadro Empreender Mais, que é um dos quadros que nós temos aqui no nosso Pódio Galvão. Então aqui tem mensagens, tons de. Tons, se eu errei o nome, peraí, vou consertar. Tons de Lanaios. Diferente, né?
0: Nome diferente.
1: Bora, dona Sandra. Maria Joana, estou esperando. Márcia Oliveira, estou ligada aqui. Ó. Beijo para você. Conhece a Márcia?
0: Conheço, um abraço, Márcia. Abraço aí, o Tony, a Joana.
1: Tony.
0: É Tony, né?
1: É Tons. Tons de. Eu não sei. É Tons
0: Acho
1: de
0: que.
1: Lanaios. 5846.
0: Um
1: Mas
0: abraço
1: é
0: a
1: o Tons, é o
0: todos.
1: Tons, né, Tons? Então, obrigado aí vocês que estão curtindo. Deixa aqui ó, as mensagens, perguntas. Vão lá em cima um pouquinho, aí tem um likezinho, né? Um dedinho assim, aí você ó, clica no dedinho e dá aí esse ibope pro Pod Galvão, tá? Voltando aqui para as perguntas, estão chegando mais, viu, Sandra? Chegando mais, mas eu vou deixar para o próximo programa, que Sandra, o Edgleito vai vir, a gente vai marcar direitinho com
0: Sim.
1: antecedência, tudo nosso com antecedência, porque ela tem exatamente várias obrigações na empresa, né, Sandra?
0: Isso
1: Todo o
0: mesmo.
1: contato é feito com você, então a
0: Tudo.
1: responsabilidade é imensa. Trate muito bem a Sandra, viu, Adelaide? Porque aí é carro-chefe. Mas eu vou voltar aqui para as perguntas, porque realmente, como eu falei que você ia participar conosco, muitas donas de casa, muitos síndicos estão aqui fazendo perguntas. Vamos para a pergunta 2. Quais são os principais riscos de não realizar manutenção elétrica periódica? Eu já perguntava o que é isso. Robson Carvalho, obrigado pela participação, da Aerolândia, que é um bairro aqui maravilhoso. Beijo para vocês, toda a Aerolândia, Fortaleza, Ceará. Então, o que é essa manutenção elétrica periódica? Seria exatamente a periodicidade dela? Como é que vocês fazem isso?
0: A manutenção periódica, ela é o que é mês a mês, dia a dia, semana, assim, né? Sempre a gente tá ali fazendo essa manutenção, né? Porque assim, como a pergunta foi, né? Os principais riscos de você
1: Isso.
0: não ter uma
1: Quais
0: manutenção.
1: são os que não têm?
0: Então, assim, são vários, certo? Mas a falta da manutenção, ela tem o risco do curto-circuito, né? O curto-circuito, incêndios, por falta da manutenção, você pode ter causa incêndios, por conta da sobrecarga elétrica.
1: Sobrecarga.
0: Certo? O choque elétrico, né, também, sem a manutenção, você pode, vai ali ligar algo na tomada.
1: Um fio descascado.
0: Né, um fio descascado, você toca ali, então você pode ter um choque elétrico, não é isso? E tem assim também a queima de equipamentos. Muitos equipamentos queimam por conta da falta da manutenção elétrica, certo? E entre outros, né? Outras causas, o aumento da energia também. A pessoa pensa que não, mas a falta da manutenção preventiva, ela também...
1: Interessante.
0: Né, também, assim, aumenta muito o consumo da energia. Certo?
1: Por isso que, às vezes, você paga um valorzinho maior.
0: E, às vezes, você não sabe porque ali está...
1: Um valorzinho maior. Que é um valorzão na hora
0: pois
1: que você
0: é.
1: Vai ver.
0: Às vezes tá ali correndo, tem um fio que, né, que a energia tá ali passando e você não tá nem não tá ciente, né, daquilo. Então, assim, a falta da manutenção causa tudo isso e mais um pouco, certo?
1: Então, tudo isso vem interagir para correção.
0: É, porque além do prejuízo, vamos dizer, financeiro, o mais importante também você está colocando a sua família em risco, você está colocando o seu local de trabalho em risco. Né? Então, assim, é muito importante, sim, a manutenção elétrica preventiva, né? A manutenção é muito importante.
1: Entendo. Então, exatamente, esses aí são um dos riscos que fazem exatamente essa correção, se não for uma preventiva.
0: Isso.
1: Mas a preventiva, vocês, na preventiva, na periodicidade, que a gente entende que seria exatamente mês a mês.
0: Sim.
1: Tem uma data lá que você com certeza deve marcar na agenda lá, né, da equipe, que é exatamente para prevenir, você vai exatamente marcar um período que você vai dar aquela assistência, ou semanal, ou quinzenal,
0: isso,
1: ou mensal, né?
0: Isso, exatamente, porque depende muito assim, também da forma de como está a sua instalação elétrica.
1: Entendo.
0: Ninguém sabe como se está muito velho, se está muito...
1: Né? Às vezes você comprou uma casa que não teve nenhuma manutenção naquele
0: isso.
1: período de um ano ou dois, né?
0: Então, assim, então ela precisa realmente que venha a ser feita essa manutenção o quanto antes, né? Para que venha a evitar...
1: Para que ainda seja preventivo,
0: isso.
1: Né, amiga?
0: Isso.
1: Aí, às vezes, também você está exatamente indo para um apartamento que no condomínio não tem a manutenção na área externa.
0: Sim.
1: Né? Então, por isso que é importante, seu síndico, você exatamente fazer essa análise mensalmente ou quinzenalmente, fazer exatamente um contrato com a empresa séria, que possa exatamente delegar a sua equipe exatamente para o foco que você quer, que é exatamente redução de custos,
0: sim,
1: mais qualidade de vida.
0: Isso mesmo.
1: Uma vez, gostou, hein?
0: Eu achei legal, viu?
1: Nada ensaiado, copia. Na verdade, a redução de custos vai fazer com que você tenha exatamente mais recursos financeiros em casa. Eu estou falando para o proprietário,
0: sim,
1: né? Como também você vai ter uma qualidade de vida para quem mora no ambiente, porque vai ter exatamente um recurso melhor, uma satisfação de ter realmente um serviço, que é muito ruim. Você apertar na tomada e levar um choque.
0: É verdade.
1: Você apertar na tomada e saber que aquela tomada ali está com o fio descascado, tem que ser trocado. Ou até mesmo você apertar na tomada, tudo não é na tomada. Apertar na tomada e saber que a energia daquela tomada aí está influenciando para o consumo maior,
0: isso,
1: né? Hoje
0: e
1: em dia...
0: E outra é a segurança, né? Que é o principal, a segurança. Porque seu filho vai ali, ou você mesmo vai ligar ali o seu celular, botar para recarregar, e ali de repente, pá, a tomada está com curto. E aí você perdeu o quê? Perdeu seu celular, teve uma perda financeira aí.
1: Exatamente.
0: Algo que você não estava esperando, né?
1: Imprescindível essa questão dos celulares, que ficam exatamente as pessoas deixando eles, carregando, esquecem.
0: Isso.
1: E aqui a frequência exatamente de carga é muito grande. E aí faz com que realmente tenha um curto, tenha um incêndio em casa por conta de um celular.
0: Isso.
1: Que é um pezinho, né? Irrisório. Que também atrapalha a vida da gente, né? Porque consome a energia da gente
0: verdade.
1: O tempo todo. Eu falo isso porque eu sou direto no celular, porque eu falo com o meu cliente também, eu faço a divulgação do meu trabalho, né? Sou exatamente um apresentador de um programa, mas também sou um cerimonialista, sou um vendedor, então eu tenho que estar aqui constantemente. Ah, e eu tenho exatamente uma manutenção preventiva lá em casa, se chama A, né, Anne? Que ela fala, meu filho sai do celular, venha pra cá, venha pra TV, ou venha dar uma volta aqui na rua, ou venha, né, conversar comigo, porque na verdade isso é importante. Aí quando você fica muito ali bitolado exatamente nesse mundo digital, você vai sair ligando em várias tomadas para carregar ao mesmo tempo. Tem pessoas que colocam exatamente numa tomadazinha daquela, uma extensão,
0: que a gente
1: chama,
0: sim,
1: coloca três ou quatro ligados ali automaticamente.
0: Que corre um risco muito grande, né, Galvão?
1: Com certeza. de incêndio, né?
0: É, sim.
1: Você pode perder a vida por conta de uma então, tomada que você
0: a gente
1: deixou
0: de instalar. E a gente vê, né? Tem visto por aí, gente. Ali a criança tá com o celular, deitada, assistindo, ligando. De repente o celular... A gente já viu há um tempo desse, a gente viu umas reportagens sobre isso. Não
1: Sandra,
0: foi?
1: E a importância do profissional. Então, você acha que pode fazer qualquer coisa, você tem que ser especialista, tem que ser preparado para isso.
0: Isso.
1: Existe toda uma cartilha, digamos assim, para isso.
0: É verdade.
1: Então, os profissionais da Sem Serviço são pessoas exatamente que são preparadas. A Sandra é preparada para estar no atendimento com gente, fazer o contato, fazer exatamente a manutenção já preventiva, né, Sandra?
0: É verdade.
1: De aspectos internos.
0: Isso.
1: Mas tem técnicos na empresa que são exatamente especialistas para fazer isso. Ah, mas uma tomadinha eu mesmo coloco. Gente, isso é muito importante você saber que o perigo está aí, mora ao lado. Então, você vai colocar algo que você não tem conhecimento, achando que ficou bom, e aí depois vem a consequência da correção.
0: É verdade.
1: Então, por isso que tem profissionais no mercado que você tem que contratar para fazer esse trabalho, porque cada um deles estudou, passou anos e anos, não foram só dias.
0: Não é verdade.
1: Aí vem a periodicidade para poder fazer um serviço de qualidade. Então, quando for fazer uma troca de uma tomada, contrate uma empresa séria, uma empresa que sabe fazer, que tem qualidade de vida para você. Rimou agora.
0: Rimou.
1: Vamos para a terceira pergunta. Essa daqui vem lá da Parangaba, o bairro bom. Gosto demais de vocês. E é um bairro próximo aqui da gente, é um bairro que tem tudo. Parangaba é top, viu? É igual o Conjunto Ceará, onde eu nasci. Nasci e me criei. Então tem a terceira pergunta, que é exatamente do Nadson Oliveira, aqui de Parangaba, Fortaleza. Sandra, quais são os sinais de que a instalação elétrica precisa de uma inspeção urgente?
0: Então, Galvão, são vários, né? Mas eu vou citar aqui alguns, por exemplo, esses eles merecem mais atenção. Essa é uma atenção com mais imediata, certo? Que é o quê? É o disjuntor desarmado. Isso. Que a gente falou no início, um pouco.
1: Imagina ele
0: foi?
1: Armado, né? Que é.
0: Então, o disjuntor desarmando assim com frequência. Isso aí merece uma atenção imediata. Você sentiu o cheiro de queimado?
1: Eita.
0: Você está ali no seu local e de repente você tem aquele cheiro de queimado. Que cheiro de queimado?
1: Não sabe nem de onde é
0: que
1: vem.
0: Não sabe de onde
1: é
0: vem,
1: próximo.
0: Né? Acha que é o vizinho. Aí também é muito importante que venha ter uma atenção imediata.
1: Uma atenção imediata.
0: Tipo, oscilação, né, oscilações de energia que fica constante, caindo, vem, volta, vem, volta. Alguma coisa deve estar errado na sua rede elétrica, no seu quadro, alguma coisa deve estar errada. Então, precisa sim de uma atenção imediata, certo? E como eu já falei, né, fios descascados, isso aí é muito importante que a pessoa... venha tomar uma providência, você viu ali um fio descascado, não vai enrolar ali eu mesmo vou não. Passar aqui uma fita, não, porque você não entende,
1: até
0: então...
1: Até a fita que vai colocar...
0: É perigoso na hora que você for, né, passar ali uma fita, que não é qualquer fita.
1: Sim.
0: Então,
1: assim,
0: tem uma fita específica para aquilo. Então, é muito importante, são partes que precisam ter uma atenção mais... De imediato, né? Vamos dizer assim, com mais uma urgência.
1: Pronto, Nadson, tá aí, ó. Sandra respondeu. São um dos, né? Tem outros ainda aí, mas que bom que você trouxe esse resumo aqui, essa informação pra gente, para que o Nadson não tenha exatamente nenhum problema na sua residência, no seu apartamento, na sua casa, e que até mesmo as pessoas que têm um condomínio aí de casa, está construindo,
0: sim,
1: né? Tem toda essa parte também de construção,
0: também
1: de edificação, né? Um processo, não sou conhecedor, tá? Minha área é comunicação, mas eu sei exatamente alguma coisa sobre. Que tem a edificação, que tem as normas, né? Os padrões, os processos naturais, aonde exatamente estando aí uma fora do quadro, digamos assim, fora do processo, vai ter problema futuramente. Então, uma das análises que são feitas dessa inspeção urgente é que realmente estejam todos conformes a lei do processo mesmo da edificação.
0: E a dica, Galvão, de quando a pessoa, né, se vê que está acontecendo tudo isso que eu acabei de falar, a dica é o quê? É você procurar uma empresa, que em casa tem que serviços, né?
1: Uhum,
0: procurar uma empresa que seja segura, uma empresa que realmente seja qualificada para fazer esses reparos, esse serviço no seu local de trabalho, né, sua casa ou sua empresa, Porque esses são uns sinais muito.

0: muito importantes quando começa a dar esses sinais, realmente já está. Já está pedindo socorro.
1: Cuidado, aí vem o risco.
0: Né?
1: É o cuidado mesmo para a sua vida, viu, gente? E aí vamos aqui. Tem uma pergunta interessante que é exatamente aqui da Granja Portugal, vizinho Conjunto Serral, Fortaleza toda participando, que bom isso. Muito obrigado pela audiência de vocês. Com que frequência condomínios, residências e empresas devem realizar essa manutenção elétrica? Emanuele Santos.
0: Então,
1: Emanuele
0: Santos.
1: Isso.
0: A frequência depende do tipo de instalação, né? Do tipo de instalação e da intensidade de uso, certo? De uma forma geral. Por exemplo, a residência, a gente indica assim, pelo menos uma inspeção por ano. Dependendo de como está a sua instalação, né? Ninguém não sabe como está. Então, assim, dependendo de como do tipo de instalação e do tipo de da intensidade de uso.
1: Acredito que tenha toda uma análise que vocês fazem,
0: sim,
1: né? O técnico de saber quanto tempo tem o prédio, né? Ou isso, quanto tempo exatamente a residência.
0: Isso
1: a casa.
0: Acontece quando a gente vai fazer a prevenção. Certo? Então isso acontece.
1: É feito todo esse estudo,
0: isso,
1: né?
0: Isso. Então, assim, residenciais, pelo menos uma inspeção anual. Já nos condomínios, que é onde a gente tem bastante, né, o contrato e tudo, sim, isso. Então, assim, nos condomínios, a inspeção preventiva é periódica.
1: Uhum.
0: E, preferencialmente, assim, mensal ou quinzenal, conforme você tem um contrato. Pois nós, assim, que serviços, nós temos dois tipos de contrato.
1: Importante, é isso que eu ia perguntar.
0: Temos o contrato quinzenal, que a equipe vai vai duas vezes por mês,
1: sim,
0: né, no local, e temos a mensal, que a equipe vai uma vez ao mês no local, certo? Então, assim, o condomínio, a gente dá duas opções, então fica a critério do síndico, do administrador, a ver qual dos dois contrato fica melhor para o condomínio, mas a gente indica que seja no mínimo aí uma vez por mês, né, fazer essa inspeção no condomínio. Já nas empresas, geralmente as empresas elas só fazem quando acontece. São poucas as empresas que elas param em um momento para fazer uma prevenção.
1: Eu achava que o fluxo de empresas, no caso, seria maior.
0: Pois
1: não é.
0: Mas não é, infelizmente não. Porque elas têm assim, de trabalhar. Porque para fazer uma prevenção numa empresa, Galvão, a gente precisa de tempo. Tipo assim, no mínimo de um dia, porque para poder fazer toda a inspeção, ver tudo direitinho. É. Então, assim, muita empresa não quer parar aquele momento para fazer essa prevenção. Então, ela só vai fazer quando realmente já tem acontecido, que no caso nem vai ser uma prevenção, né? Já vai ser uma corretiva.
1: Corretiva.
0: Por conta do... Porque as empresas não querem parar para fazer isso. E é muito importante que fizessem, né, ao menos uma vez por ano. Parasse mesmo uma vez por ano para fazer toda uma inspeção na sua empresa.
1: Sim.
0: Entendeu? Então, assim, é importante. E o mais importante é não esperar surgir o problema para a gente poder agir, né? A gente não deve deixar o problema surgir para a gente,
1: sim,
0: depois.
1: O risco é maior.
0: Né? Porque o risco já se torna bem maior.
1: Com certeza. Show de bola. Quais equipamentos e sistemas elétricos merecem maior atenção durante uma manutenção preventiva? Quem pergunta é Diego Silvestre, do Conjunto Ceará, falando dele, ó, meu bairro aí, querido, Conjunto Ceará, Fortaleza, Ceará. Então, vou repetir, quais são os equipamentos, os sistemas elétricos que merecem maior atenção durante essa prevenção, essa análise que vocês fazem de manutenção?
0: Então, os principais, são vários, né, mas assim, os principais que a gente fala hoje, que a gente está sempre ali batendo na tecla com os clientes, são o quê? São quadro de distribuição, é muito importante, os disjuntores, né, porque ele no quadro tá um todo, né, você abre ali um quadro, tem um disjuntores,
1: tem,
0: né, e cabos e conexões, no sistema de aterramento, o sistema de aterramento é muito importante você ter esse sistema na sua casa, né, no seu comércio, no seu condomínio. O DPS, o que a gente falou no início sobre o DPS, né,
1: sim,
0: que é um dispositivo de, né, de proteção contra o surto.
1: É,
0: e você deu exemplo, né? E o DR, também bombas, né? Você tem também. São um dos principais, assim, né? Que eu estou dando um exemplo. Na sua área, na iluminação, nas suas áreas comuns. alunos também.

0: no sistema de automação, também muito importante.
1: Da outra vez eu falei com ele sobre isso, seria exatamente aquelas instalações, né, da parte de câmeras, a questão mesmo de senhas, né, aquela para abrir fechaduras automáticas que
0: É aquela visual que você passa,
1: Também. Exatamente, nas empresas, nos condomínios, né?
0: Exato.
1: Que tem condomínios que não tem o porteiro, né?
0: Isso, você
1: o físico, só o virtual.
0: Virtual.
1: E aí você passa, o rosto é registrado através daquela automação, é
0: isso? Isso. E também temos os portões, né, automáticos.
1: Portões automáticos.
0: Que você também vai só com o seu controlinho, abre o seu portão, fecha. Então, tudo isso também, né? Muito importante que venha ter essa manutenção, como ele me perguntou, né?
1: Essa questão que você falou da pomba seria exatamente dos poços, é assim?
0: Isso, que geralmente condomínio tem, né? Posto.
1: Poços.
0: Geralmente
1: os
0: tem
1: poços.
0: Os poços
1: também tem.
0: É.
1: Então, na verdade, seria aquele poço, né? Que vocês atendem.
0: É, que lá tem as bombas, né? Então, assim, elas precisam também.
1: Geralmente queima, né, amiga?
0: Geralmente.
1: Se não der uma preventiva nela.
0: É, se não fizer, tem. Aí ele queimou, vai ser um custo bem mais alto que a prevenção.
1: Isso. Entendi. Então, isso tudo faz parte do processo de desequipamentos, que são analisados de forma, né, na forma elétrica, em que vocês fazem essa prevenção.
0: Sim.
1: Então, essa prevenção aí, geralmente, é de quanto tempo?
0: É de...
1: Se for empresa, é de um ano.
0: De um ano.
1: Eu acho que o ideal seria de seis meses.
0: É, o certo seria. A gente bota, assim, um ano, que é para já o último aviso.
1: É, o último aviso. Mas tem quinzenal, né? E
0: isso,
1: tem mensal.
0: E temos os mensais, é.
1: Ótimo. Vamos aqui, outra pergunta. Essa veio do Siqueira. Como um bairro querido, bairro maravilhoso também, populoso, né? Que, gente, os bairros aqui são maravilhosos de morar. E o bairro Siqueira, ele é bem populoso, né? Tem um terminal grande, fica ali nas imediações ali de vários bairros, né? Também um Bom Jardim, um grande Bom Jardim, que a gente chama de Good Garden. Tem exatamente a Parangaba, então... Tá fazendo só assim um mestrado aqui hoje no
0: Falar
1: nosso programa.
0: Falar ali no Bom Jardim, Galvão, cortando a tua conversa.
1: Não, pode ficar à vontade.
0: Quer dar aqui um abraço para todos do Bom Jardim que estão me assistindo.
1: Sim.
0: Agora, meus irmãos,
1: vocês
0: cunhadas.
1: Vocês têm muitos serviços lá
0: também,
1: né?
0: É, meus irmãos, cunhadas, meus sobrinhos, estão todos lá assistindo, então...
1: Eita, coisa boa. Aí a Sandra
0: um
1: Costa
0: abraço
1: aqui.
0: Aí.
1: É um artista, hein? Artista do telefone, descontado. Como um contrato de manutenção elétrica pode evitar prejuízos financeiros? Mexeu no bolso, aí ficou complicado mais ainda, né, amiga?
0: É verdade. Então, o contrato de manutenção, ele permite identificar pequenos problemas, né, antes que se torne grandes prejuízos, certo? Então, assim, como isso pode ser evitado? Tipo, gastos elevados com reparos de emergência, né? Aquela coisa que, minha tomada queimou, minha lâmpada queimou, e agora como é que eu vou fazer? Então, assim, como ele está perguntando aqui, como pode evitar os prejuízos, né? Então, assim, você fazer isso, com a manutenção, você vai evitar esses gastos elevados, queima de equipamentos...
1: Às
0: certo?
1: Vezes é só um item e aí passa a ser mais itens por conta
0: por
1: disso.
0: Conta, exatamente.
1: Porque são todos,
0: né,
1: interligados.
0: São,
1: né,
0: todos,
1: Sandra,
0: interligados, né? E, tipo, despesas inesperadas. Tipo, por exemplo, a gente deu um exemplo do celular, né? Você botou na tomada ali, o celular queimou,
1: Exatamente.
0: então você teve uma despesa inesperada. Desperdício de energia
1: Foram dois
0: também.
1: produtos aí, né?
0: E
1: Carregador e o celular.
0: já foram
1: Que a gente
0: dois.
1: sabe que não é barato, né?
0: Pois é. Então, assim, investir hoje, então, vamos investir em manutenção elétrica preventiva, é muito mais econômico, certo? Do que você pagar a causa de você não ter ela. Então, sai mais econômico você, com certeza, ter um contrato aí de manutenção elétrica preventiva do que você não ter. É bem mais econômico, porque você vai evitar tudo isso que eu falei, mais um pouco, que não deu para me falar aqui agora, né? Que é muita coisa.
1: É, muita coisa. Agora deixa eu te perguntar. Quer dizer que eu sou proprietário de uma residência, vou morar exatamente lá na residência, ou estou morando com pouco tempo. Eu posso chamar sem serviço para ir lá para fazer essa análise, essa prevenção, digamos assim, essa verificação tipo assim, de orçamento, né?
0: Sim,
1: Do que eu
0: sim.
1: preciso trocar. Não tenho DPS, só estou pegando. Não tenho DPS, tem um quadro, tem isso ou não tem aquilo. Então, a equipe vai lá também, ou vocês trabalham só exatamente para condomínios? Acredito que não, né? Se você tiver um orçamento para casas, apartamentos, vocês também têm esse trabalho.

0: Sim, com certeza. A gente trabalha tanto em residência como, né, em lojas, né, condomínios. E assim, onde você precisar, chama Sec Serviços, que a gente vai, né, a gente liga, faz um orçamento, uma prevenção antes e tudo. E a gente passa todo o orçamento direitinho, né? A gente bota tudo bem, conforme o técnico vai lá, mostra como que deve ser feito,
1: Especificado, né?
0: especifica tudo bem direitinho. A gente já fala, tipo, se é nova instalação, a gente já fala de todo o material que vai ser preciso para fazer aquele serviço. Então, assim, a gente atende em todas as áreas, vamos dizer assim, né? Da casa,
1: Todos os nichos.
0: isso,
1: Seja empresa, seja residências,
0: emprego, isso,
1: lojas, né?
0: lojas,
1: Também
0: sim,
1: tem
0: com
1: muito nessa
0: certeza.
1: cidade. Os lojistas aí ficam exatamente preocupados, desde já eles são bem criteriosos com relação a isso. Eles já procuram exatamente uma prevenção com qualidade. Então, nesse caso aí, o atendimento geral.
0: Sim.
1: Voltado mesmo, ou só para residência, ou só para apartamento,
0: Não,
1: né?
0: não.
1: Lojas também
0: É
1: entram.
0: em tudo, é sim.
1: Mara, maravilha.
0: Viu?
1: Muito bom, muito importante. 10 para você. Vamos aqui para a pergunta. Deixa eu só falar a pessoa, né, gente? Obrigado aí, o ouvinte. Fernanda Mâncio, lá do Siqueira, Fortaleza, Ceará, que perguntou a você agora sobre. Vamos à pergunta, a última pergunta. Já chegou no final. Mas é isso aí, vou liberar a Sandra aí para coordenar a sua equipe. E aí, quem quiser fazer mais perguntas, deixa no Instagram, arroba podgalvão. Antes de perguntar, vai aonde, ó, clicar. Clique lá para seguir, arroba podgalvão. Sandra já está seguindo, toda sem serviços. E aí vocês vão exatamente deixar a pergunta, que aí eu passo para Sandra e ela responde para vocês, tá bom? O Elo, o Ed Gleito vão fazer esse atendimento aí. E agenciar aí o processo de ir até vocês, né? Que é o
0: É,
1: mais importante.
0: sim, com
1: Porque
0: certeza.
1: a interação aqui, amiga, é qualidade de vida. Além da economia, Sandra, quais são os outros benefícios no contrato de manutenção que você oferece ao cliente? Carla Duarte, do Benfica, olha aqui pertinho.
0: Olha aqui do nosso
1: Abraço para
0: lado.
1: vocês do Benfica, esse bairro maravilhoso. Quem é de Benfica?
0: Então, além da economia, a gente também traz o que aí? A segurança. Né, principalmente a segurança para sua família, para os seus, né, para os moradores e tudo, mais confiabilidade, né, nas suas instalações elétricas, você vai ter mais confiança da sua instalação elétrica, um atendimento programado, a gente sempre faz ali o atendimento programado, você não vai ser preciso, de última hora estar tá ali correndo atrás de uma empresa para fazer o serviço. Não, a gente vai lá, faz todo um orçamento programado, um acompanhamento técnico para estar lá com você. Tem também a redução do risco de acidentes, certo? E os seus equipamentos vão ter uma vida mais útil, né? Assim, vão durar mais, vai ter mais durabilidade dos seus equipamentos. E planejamento da manutenção, assim, sem surpresas, né? Porque sem a surpresa, por quê? Porque você vai ter ali todo. Uma vez por mês ou uma vez por quinzena, ali você vai ter um técnico para fazer toda ali a sua manutenção, a sua prevenção, então você não vai evitar tudo isso, certo?
1: Sandra, agora olhando na câmara da verdade, já que você está nela aí, ó, elegantemente, fale para a gente exatamente a satisfação de ser um Sem Serviços, de trabalhar com a manutenção, de trabalhar com a prevenção, de fazer algo diferente para você que está aí assistindo. Qual é exatamente a satisfação que vocês têm no mercado e por que que a Sem Serviços não está combinado, mas não é nada fora do assunto. Por que que a Sem Serviços tem um diferencial no mercado?
0: Então, a gente assim é uma satisfação muito grande, né? Eu me sinto muito honrada, sou muito honrada em poder fazer parte da empresa Sec Serviços, em atender esse público, né? Nesse sentido da manutenção elétrica preventiva, corretiva. Então, assim, eu me sinto muito honrada em fazer esse tipo de serviço. E assim, a Sec Serviços, ela é uma empresa diferenciada porque a gente é uma empresa toda regularizada, é uma empresa que ela trabalha ali com correta, né? A gente tem todo um processo de como é que se diz, jurídico, de cuidar de todo esse processo, de a gente poder fazer as coisas direito, né? Não como, falar que é uma palavra, não com gambiarra. A gente não gosta de usar esse negócio. Gambiarra, essa palavra gambiarra, o Ed Clayton nem gosta de falar, ele detesta a palavra, certo? Então, assim, a gente realmente procura trabalhar com qualidade, a gente procura dar o nosso sempre, nosso melhor, sabe? A gente procura deixar o cliente realmente satisfeito com o nosso serviço. Claro que não é, nunca fica 100%, mas vamos fazer aí ao menos 95%, né, para ver com se o cliente certeza. Fica satisfeito. Então, assim, é uma honra muito grande trabalhar com a Senc Serviço, né, e nesse ramo aí da manutenção elétrica preventiva e corretiva, eu estou aprendendo ainda, cada vez estou aprendendo mais e mais, para eu poder passar aquilo que eu estou aprendendo para os clientes, né, porque é muito bom quando ligam eles que têm dúvida e eu poder responder a eles.
1: Maravilha, falou tudo, disse tudo aí. Tem um sorteio rolando aí.
0: Sim.
1: Agosto, hoje estamos iniciando, mês de agosto, que seja um mês de gosto.
0: Amém.
1: Maravilhoso, abençoado por Deus, né, Sandrinha?
0: É, sim.
1: Sandrinha tem um negócio de um sorteio, Dia dos Pais, olha aí. A Senc Serviço está indo na frente, sorteando o quê?
0: Então, a Senc Serviço, ela está sorteando aí... eu deveria nem dizer, né? Deixar ele clicar lá no link para ser surpresa.
1: Vamos clicar. Onde é que clica, Sandrinha? Diz aí.
0: Clica no link. A gente
1: vai lá no Instagram.
0: Isso.
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1: 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E faz o quê?
0: Clica lá e você vai ver o que é que você vai ganhar.
1: Pronto.
0: Não só vai participar do sorteio, ganhando especial Dia dos Pais.
1: A Sandra é estrategista. Vocês vão lá na Senc Serviços, no Instagram, agora, nesse momento. 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
0: Foi,
1: tá,
0: sim.
1: Com dias? Não, foi,
0: foi
1: ontem.
0: Ontem. Foi,
1: aí,
0: ontem.
1: Tô ligado? E, ó, tô ligado. Você vai lá e você vai ver exatamente um sorteio de algo do seu pai, que vai fazer toda a diferença. É um valorzinho até um alto, amiga, não é?
0: Mas, assim, mas os pais merecem, né?
1: Para os pais, para os clientes da Senc Serviços, para as pessoas que estão ligadas, coração para todos vocês. E aí a gente diz que vai lá, ó, dá só um toquezinho, chegou minha amiga Carlinha. Né, Carlinha? Carlinha tá aqui, gente, é um furacão, né? Ela já tá chegando aqui fazendo um furacão, viu, Sandra? No nosso bastidor aqui do nosso FM Benfica. Obrigado pela presença, viu, amiga? Estamos juntos, sempre.
0: Aí, Galvão, aqui para participar do, né, desse sorteio, basta fazer o quê? Você vai lá, né? Você vai seguir...
1: Vai deixar o público no mistério, Sandrinha.
0: Vou sim, viu? Vai só seguir o perfil da Senc Serviço. Curta esta publicação.
1: Segue Senc Serviços, curtiu lá embaixo.
0: E marca um amiguinho nos comentários.
1: Pronto, só isso?
0: Só isso. Você já vai participar.
1: Marca um amigo lá nos comentários. Bota lá, arroba Gladi, pode ser eu, não pode?
0: Com certeza. Gladson
1: Galvão. Pode Galvão.
0: Pronto.
1: Marcelino, Popó. Pai de sete meninos.
0: Vale,
1: bota
0: Jesus.
1: Sete meninos, né, amigo? As meninas e os meninos. E aí vai lá, faz o quê? Segue, curte,
0: compartilha,
1: comenta.
0: Compartilha, né?
1: Compartilha
0: essa publicação nas suas redes. E você já vai estar participando. E quando for no dia 8, vai ter o sorteio.
1: 8 de agosto.
0: Sim.
1: Sábado que vem.
0: É sábado ou é domingo?
1: Não sei.
0: Agora
1: é sábado que vem, né, amigo? Viu?
0: É sábado,
1: A Carlinha é cantora, top aqui em Fortaleza, ela sabe de tudo.
0: Próximo
1: sábado, dia 8 de agosto, corre que ainda dá tempo.
0: Dá, sim, com
1: começa
0: certeza.
1: Agora.
0: Sim.
1: E aí marca o seu amiguinho, sua amiguinha, e faz com que o seu pai, que é bem específico, mas tem mãe também usando, viu, amigo? Porque tem mãe que é pai,
0: é,
1: né?
0: É verdade,
1: então vai lá, mas o especial Dia dos Pais, vai lá e corre, que a Senc Serviços vai fazer isso por você.
0: Isso
1: diretor,
0: mesmo.
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0: 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Falando de qualidade de fotografia, vem o Jean Kleber. 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Obrigada a vocês da FM Benfica, essa direção. Eu vou dizer para você, amiga, que eu vou só rapidinho conversar, papiar, tirar uma fotinha contigo ali no intervalo. Abraço mais uma vez, é de Cleiton Costa. Quem não assistiu o programa, registra aí, ó, no YouTube, portal TV Vira Mil, e fique gravado. Obrigado pela
1: Eu que
0: participação, viu, Sandra?
1: agradeço. Foi um prazer estar aqui com você.
0: Obrigadão. Vamos para o intervalo comercial e voltamos já já papeando com essa que é uma das melhores e maiores cantoras, não digo de forró, porque ela é bem eclética. Cantoras. Ela é uma, tipo assim, uma Gal Costa com Maria Bethânia. Aqui, tô esticando, não, amiga. Fortaleza, Ceará, Carla Lima, para todo o Brasil, já já, ao vivo. Fabinho, vem, cadê? Carla Lima trouxe o Carla e Fabinho para vocês ao vivo aqui no Pod Galvão. Fiquem aí, sai daí não, hein?
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0: Tocar minha musiquinha. Deixa eu tocar minha musiquinha. Estamos aqui. Já tô ao vivo. Eita, para todo o Brasil, para todo mundo. Com o fenômeno. Com os fenômenos. Carla Lima, minha
1: que
0: querida.
1: Prazer.
0: Amiga.
1: Até que deu certo, fim, né, amigo?
0: Primeiro de agosto.
1: Primeiro de agosto. Olha
0: já
1: que
0: estamos
1: maravilha.
0: Conversando, ó, desde. Finalzinho de maio.
1: Final de maio, isso é verdade. Deu certo. O importante é que deu certo.
0: Tô aqui com Carlinha. Na verdade, é Carla Lima, mas a amizade é Carlinha.
1: É Carlinha.
0: Aí
1: também.
0: Ficou agora Carlinha e Fabinho. Pronto. Tô aqui com Carla Lima e Fabinho Curtição.
2: Isso aí.
0: Por que esse nome, amigo?
2: Porque geralmente eu curtia muito, mas aí já. Depois de velho, a gente parou, né, tia? Agora é só o Fabinho mesmo. Tá ótimo isso aí.
0: Carla e
1: será
0: Fabinho.
1: Será mesmo?
0: Será?
2: Isso, cara.
0: Será?
2: Que parceira? Que parceira é você?
0: Não,
2: falando
0: mas hoje
2: isso?
0: Eu sou porque ele é um mistério. Né, Celino?
1: Existe.
2: Ei, ó, e outra coisa, vem cá. Apareceu bem aqui. Do
1: é porque existe muito tipo de curtição. Ó, aí, ficou nervoso.
0: Quebrando o
1: microfone. Ele ficou nervoso.
2: Tá acontecendo isso comigo também, ó. A idade. Para de estar tirando onda comigo, viu?
0: A Celina tem quantos filhos?
1: Sete?
0: Sete filhos.
1: Que ele conhece.
2: Boa, Celina.
0: É fiel, a Anne.
3: Agora pergunta se ele é um rapaz.
0: Vamos perguntar aqui agora se Fabinho Curtição é um homem diferente hoje em dia, um homem sério.
2: Ele é diferente. Sou muito bem casado.
3: Mas sério.
0: Não, mas
2: não, sério não, aqui tá sério,
0: mas
2: não,
0: ele é bem ali. Casado, eu conheci a esposa dele, não foi lá no bastidor na Metrópole?
3: Ela veio aqui.
1: Ele
0: quase nem falava. Pois é, tu tá achando
2: que... Aqui. Também, eu tô andando, tá... dá nem focar,
1: né? Com certeza ela tá ligada, viu, tá assistindo.
2: Eu acho que ela deve estar assistindo aí, um beijo, Aline, meu amor. Te amo, viu?
0: Abraço, Aline.
2: Não me bata em casa.
0: Mas teve uma pergunta aqui, perguntaram se Fabinho era casado.
2: Não sou. A
1: não
2: quarta
1: sou?
2: Vez, mas sou.
1: Ah.
2: Não, eu sou.
0: Amigo, você tem quantos filhos, tu?
2: Eu tenho dois. Tenho uma menina de 17 e um rapaz que vai fazer 10 anos
0: agora. Assistindo. Qual é o nome dela?
2: O nome dela é Maria Clara.
0: Maria
2: não
0: Clara.
2: Não tá assistindo, porque é da igreja, com certeza não tá.
0: Chique.
2: Amém? Meu irmão, amém.
0: Todo mundo
2: e tem assim. Um rapaz que tá lá no Piauí, na casa do meu pai. Inclusive, vai embora amanhã. Depois de amanhã.
1: Assim. Passando as férias.
0: Maravilha. As férias, é. Liberou o pai pra vir bem rapidinho no Pó de Galvão.
2: Não, não é nem isso. Eu queria que ele estivesse aqui, mas ele teve que passar as férias lá, só no final do ano comigo.
0: E aqui Carla Lima, que é essa grande artista, por que que juntou aí com esse abençoado, esse Fabinho Curtição?
1: Não é, rapaz.
0: Era Deus. Carlinha Curtição também.
1: Não, Deus. Era,
2: o nome é Deus, a Carlinha não é disso.
1: Eu tava na minha carreira
0: Carlinha,
1: solo,
0: tá com
1: né?
0: Noivo aqui, né? Hoje.
1: É, tô com meu namorado e meu pai, os meus amores que estão sempre comigo.
0: Aquele que entrou
1: no é meu pai.
0: Teu pai.
1: É meu pai. É novo, né?
0: Com 15 anos.
1: Mas todo mundo fala assim, é teu namorado, é teu marido, que ele sempre tá comigo.
0: É muito novo.
1: E é novo, né? E ele se acha. E eu tava na minha carreira solo.
2: Seu Carlos, toma.
1: Há mais ou menos um ano, quando surgiu a possibilidade de um projeto, inclusive foi postado na Xumiara, e aí... As pessoas ficavam muito comentando, né?
0: Saiu na Xumiara.
1: É, amigo.
2: Um beijo pra você, Xumiara.
1: Um grande beijo. Ela que deu aí uma grande...

0: grande força para esse projeto acontecer.
1: Um abraço para você, Chico.
0: E na escolha de Carla e Fabinho. E pois Maxwell é. Produções, que é o nosso empresário, né?
2: Vai, Maxwell, patrão. Um abraço para você, meu querido.
0: E ele acatou, ele hoje está.

0: E nem o tempo conseguiu apagar você de mim.
1: Eita, minha memória é boa aí.
0: Essa daqui, aonde aonde chega, a galera pede.
1: Fabinho é construção mesmo, né, Fabinho?
0: Ele é.
1: Ei, aí antes de painel de controle foi qual?
0: Pé de ouro.
1: Pé de ouro. Lembra?
0: Foi demais.
1: É alguma?
0: Eu cantava as músicas.
1: Eu combinei contigo isso?
0: Não, é tudo ao vivo, aqui, viu? Tudo
2: ao
0: aqui.
2: Vivo, gente. Não tem nada combinado,
1: Galvão. Aqui tudo pode.
0: É.

0: solta, sem rancor, será?
1: Será?
2: É isso.
1: Olha o Joãozinho.
2: Lembra aquele, será que eu sei?
0: Será?
1: Será?
0: Não é pra todos.
1: Mas perdoa, né?
2: Tem que perdoar. Mas o bom da Carlinha é que ela começou desde de pequenininha. A gente conversa muito.
0: Uhum.
2: E ela tem a estrada dela.
1: Essa amizade
2: ela
1: de tempos atrás?
2: A gente já se conhecia há muito tempo já.
0: Olha aí. A gente Deus só não tinha trabalhado juntos, é.
2: É, mas Deus
1: não trabalhávamos juntos. Não, tu era Forró Real. E o que mais?
2: Eu fui Forró Real, Forró da Curtição, Forró do Muito com a Massa Felipe, fui Forró Balancear. Ixi, mano, Forró de Nós também lá em Juazeiro.
1: Dupla com Edson Lima.
2: A Rede Ouro, garota.
1: A Rede Ouro Show. Dupla com Edson Lima.
2: Com Edson eu só gravei.
0: Só com o Sapadão.
2: O Edson é gente boa. Essa mas não é tem demais. Como ir, não. Ali eu fui de apresentado.
1: Edson é meu amigo desde 97. Vixe, tem história, né? Batista, Angela Simara.
2: Batista, pessoa. O Edson Batista, enfim, eles são maravilhosos. Mas voltando à Carlinha. A Carlinha canta. O pai dela. Não, o seu
1: esse
2: carro,
1: jovem, cara.
2: É, esse jovem, seu carro, que ele se acha jovem, que ele não é.
0: Na idade não é.
2: Na idade não é, mas na mente dele ele é. Leva, né? Ia de moto até, ia até na chuva.
0: Sim.
2: Ia buscar. É sério, a Carlinha tem uma história. Se ela. Ela tem que ter 4 horas de podcast aqui pra contar a história.
1: Vixe, é mesmo. Comecei
0: bem nova. Cantei no Natal de Luz.
1: Carlinha, você é de onde? Só me perguntando.
0: Daqui, de Fortaleza.
1: Fortaleza. Qual bairro? Digo bairro.
0: Agora eu moro no Vila Velha.
1: Não, nasceu, se criou aonde?
0: É, na Barra, Barra do Ceará.
1: Barra do Ceará, Carlinha.
0: Da Barra do Ceará.
1: Agora tá no Vila Velha.
0: É, vizinha.
1: Eita, Fabinho.
0: Não mudou muita coisa, né? Sou vizinha.
2: É igual, vou estar perguntando onde eu moro. Eu vou perguntar, né? Eu sou nômade, mano.
1: Só o povo quer saber, Fabinho. Você nasceu aonde?
2: Eu nasci em Campinas. Nasci em Campinas do Piauí. Parto normal. Ô, veinha, aguentou muito, hein, mano?
1: Ei, Rayane Soares também era do Piauí, né? No interiorzinho. Sou que Buriti.
0: É,
2: Buriti dos Lopes.
1: É, ela teve aqui, mandou
2: um
1: abraço.
2: E também tem um monte de cantor, né? A cantora da garota, como não lembro, eu sempre
0: esqueci. Regina.
2: A Regina é de lá também.
0: A Juliette.
2: Juliette também é do Piauí.
0: Amara.
2: Não, Amara não.
1: Juliette Carvalho, é? Juliette Big Brother.
0: Amara do Mastruz.
2: Amara do Mastruz, né?
1: Juliette Big Brother.
0: Juliette
1: Carvalho.
0: Juliette Moreno.
1: Moreno.
2: Aí eu nasci no Piauí.
1: Ah.
2: E eu moro aqui desde os 17 anos.
1: Bem friozinho, né? Lá, amigo. Bem friozinho.
2: Não fala isso, não, que fica chato. Piauí é rico.
0: É o
1: Piauí
0: que...
1: é show.
2: O Piauí é riquíssimo, mas não vi escapar aqui, não.
0: Do calor, rapaz.
2: Eu sei, eu tô dizendo, mas eu vi escapar aqui, sim. Vou perder a oportunidade de vir pra Fortaleza.
1: Adorei essa risada.
2: Aí hoje eu moro no
0: na divisa.
2: Na divisa ali. Eu moro na Vajota hoje, na Vajota. E o povo diz, eu moro na Vajota. A mãe do meu menino, se você estiver assistindo, é verdade. Eu não sou rico, não. Eu moro a 3 quarteirões da Beira-Mar. 3 quarteirões, eu posso ir a pé.
0: Tá aí.
1: Quem
0: a 3 passos.
1: Quiser pegar autógrafo, é o novo.
2: Só que eu não vou, é uma preguiça é grande. Se eu for na praia, uma vez perdido. E
1: quem quiser pegar autógrafo de Fabinho, vai lá às 5 horas da manhã na Beira-Mar que você tá lá.
0: E pior, tá correndo. E
2: pior que a gente conta todo mundo na Beira-Mar.
0: Contra.
1: Mas tu faz, Fabinho? Faz caminhada lá?
2: Eu faço. Eu vou lá, só vou lá, olho pro mar, 2 minutos e volto. É a caminhada que eu tenho que fazer.
1: Eu achando que ele era atleta.
2: De volta, é isso. É porque os meninos da banda, até essa outra aqui, tira a resenha. Meu apelido é 11. Porque é 2 palitinhos, tá ligado? 11, né? Só. É meus cambitezinhos. Aí eu canso. Osso também cansa. Vocês pensam em brincadeira.
1: Ai, meu Deus. Brasil.
2: Não é o vento jogando pra cá.
1: Brasil, eu faço um programa. Eles estão no quadro que é Homenagens de uma Vida. Que a gente homenageia vários artistas.

0: Xixe, né? Já fiz com Vera Fischer, vários, Inês Galvão, Cláudio Alencar, várias celebridades como vocês. Aí eu trouxe eles aqui para poder a gente falar sobre a trajetória, não foi isso que a gente
1: Sim, com
0: combinou?
2: certeza. Sobre a vida,
0: Mas,
2: né?
0: sobre a vida deles. Só que eles estão ganhando aqui o programa, estou levando por outra vereda.
2: Mas tá
0: Que o
2: bom, vamos
0: interessante.
2: deixar ele. Vamos...
0: Não! Mas o
2: Chega.
0: interessante, você tem razão, é isso que eu estou lhe falando. O interessante é falar exatamente de forma aberta, transparente. E vocês estão dando um show aqui. Vou
2: Galvão,
0: trazer.
2: o
0: Agora o
2: melhor é
0: Pod
2: isso.
0: Galvão vai se apresentar por Pod Carla.
2: Fala, amigo, pode.

0: sei.
1: Não pode responder.
0: Deu até os nomes.
2: Atenção, juízes e promotores. Não esqueçam meu endereço.
0: Carlinha, o que é que faz a Carla Lima sair do sério?
3: Ah, eu acho que mentira. Eu acho que mentira. É, falsidade. E não comprometimento. Uma pessoa irresponsável.
0: Em todos os aspectos.
3: É porque eu sou virginiana.
0: Contratuais,
3: tudo.
0: Vixe,
3: eu sou virginiana, então vocês sabem que tem que ser, né?
0: É.
3: A gente. É,
0: caiu aqui a caneta, isso, cadê a tampa?
3: Eu sei onde tá tudo. Então, se é combinado A, vai ter que ser feito A. Então, isso me tira do sério.
0: Um contrato que é feito com Carla Lima, no caso, Carla e Fabinho, tem que ser regido bem.
3: Daquele jeito.
0: Contratantes, ó, vale a pena, viu?
2: Eu acho que. Tomando aqui a
0: Sim, você agora,
2: a palavra. Não, o que me tira do sério é a mesma coisa da Carla. Tudo isso que ela falou. Porque a gente se esforça tanto. Quem tá de fora, a vida do cantor é maravilhosa. Não, não é assim, não.
0: Só ganhando dinheiro.
2: Não dá dinheiro. E o que é isso? Eu nem sei o que é isso. Eu tomo isso com a Carla. Eu acho que eu sou mais velho que a Carla.
3: Não, eu acho não, tenho certeza.
0: Deixa eu ver, Carlinha tá
2: ligado. Carla, pelo carinho. É, mas sobre a forma de trabalhar, ela é muito correta. A Carla. É pontual. Ó, tem que cumprir. Se é X, é X. Vamos lá.
0: CNPJ.
2: Não tem essa. A gente tem que ir pra cima.
3: Eu acho que.
2: Porque, né, Carlinha? A gente sofre tanto, a gente música.
3: É.
2: Porque tem muita pessoa que. Ah, vou te embora aqui. Depois, no final. Cadê? Nada, nos abandona. Você está jogado ao léu. Um barco à deriva, pronto, arranca a âncora, acabou.
0: Contrato firmado tem que ser cumprido.
3: É.
2: Entendeu? E a gente.
3: Até porque a gente faz de tudo, né? A gente abdica de tudo. A gente perde dias especiais, datas comemorativas. Até mesmo doente a gente é obrigatório a cantar, porque ninguém tem.
0: O público não vai
3: cantar. Né?
2: O público não tem nada a ver com
3: então,
2: isso.
3: Então a gente abre mão de muitas coisas. Então tem que ser o certo pelo certo.
0: Os fãs. Então, na verdade, o que tira você, o que tira Fabinho, faz
2: mentira,
0: a mesma coisa.
2: Falsidade.
0: Né?
2: Não, aqui é minha amiga. É. A gente conversa, a gente bate papo, a gente vai se comunicando para chegar num denominador comum. A gente tem nossas divergências, mas a gente trabalha pelo bem da Carla e o Fabinho.
3: Da dupla.
2: Entendeu? Da dupla. Né? Porque não existe o Fabinho sem a Carla, nem a Carla sem o Fabinho. Entendeu?
0: Agora vem o recrutador aqui, a pergunta. Por que contratar Carla e Fabinho? Qual é o diferencial de
2: Porque
0: vocês?
2: Porque é maravilhoso, é lindo, é ótimo.
3: Porque é uma junção entre o forró das antigas com
2: o
3: vaneirão com
0: o
2: atual
3: pra
2: também,
3: cima,
2: pra
3: entendeu?
2: Cima.
3: Você não vai ter em todos os lugares.
0: Só
3: Se aí, você for pro forró das antigas, você vai ver forró das
0: Só
3: antigas.
0: Onde?
3: Carla Só onde? Carla e Fabinho. Você vai ter a junção dos dois. Do antigo com o atual, com o dançante, com o apaixonante, com o sofrimento, tudo. Sofrimento, tudo. Você vai ver
0: e
3: tudo.
0: Outra, e vocês notaram que o timbre de voz também são bem parecidos,
3: são,
0: né?
3: São.
0: Você
3: são.
0: Tem um timbre feminino assim mais...
3: É.
0: Como é que se fala, Fabinho? É mais...
2: O timbre
0: Meu
2: dela?
0: O timbre dela. Negócio de claro, lá, o ré, lá, não sei o quê.
2: O timbre da Carla, se você botar ela pra cantar lá em cima, ela canta.
0: Ela
2: lá,
0: consegue.
2: Mas também consegue cantar no grave. Ela é versátil. Ela é versátil, a Carla. Entendeu? E tá me ajudando muito. Eu tô estudando. Minha fono, obrigado. Que é a nossa fono.
3: Ah, nossa fono. Maravilhosa.
0: Um beijo. O nome
2: pra
0: dela,
2: você,
0: gente. Divulga.
2: Natasha.
3: Natasha.
2: Natasha. Eu não sei o arroba da Natasha. Não é Natasha. Alguma coisa. A gente vai postar depois.
3: Natasha
2: Vasconcelos. Tá nos ajudando muito. E eu tô conseguindo chegar bem. Eu não quero ficar pra trás também.
3: Não, ele canta muito.
2: A única coisa que a gente tem de vergonha que eu quero é um querer ser melhor que o outro, mas cantando. Bom, não é querer ser no Ninguém tem mais ego, né?
3: Não, é até porque são trabalhos
0: tem
3: diferentes,
0: tempo,
3: né? A história de trajetória do Fábio é uma e a minha é outra.
2: Meu
3: legado de música é uma e a dela é outra. Então não existe, uma é melhor que a outra, não. Entendeu?
2: Sabe o que a gente preza? É o fã tá lá embaixo curtindo, vendo que o show tá fluindo. E se pedir música, não pode até tocar. Hein?
3: É. A gente se vira nos 30.
2: A gente se vira
3: claro.
2: Nos 30, não tem jeito.
3: Em todos os ritmos.
2: Em todos os ritmos.
3: É brega, é funk.
0: E a simplicidade, você está na essência?
3: Ah, com certeza. Claro. Eu acho que a simplicidade também, você ser humilde, a humildade é que leva tudo, né, meu filho?

0: Você não tem.
1: Não me atende a Carla.
0: Eu não atendo. Sou péssimo.
1: E eu sou o quê? Eu sou doente da ligação.
0: É, eu não gosto de atender
1: Ela briga
0: ligação.
1: comigo,
2: Só o
1: eu sou
2: Fabinho, que
1: doente.
2: eu falo
0: Ele
2: contigo,
0: liga
2: tu
0: 320.
2: responde.
0: Não, ligar, tipo assim, eu não tenho
1: Ela
0: que
1: atende, não, viu, meu
0: conversar,
1: bom?
0: entende?
1: Escute, ela, a Carlinha não atende
0: O
1: o
0: já o
1: telefone.
0: Fábio não, ele não fala, ele não fala. Oi, tudo bem? Ele liga. Aí
1: Não
0: eu
1: é, não, eu
0: espero
1: gosto
0: ele
1: de perder
0: desligar.
1: tempo.
0: Oi, Fábio, tudo bem?
1: Logo, gente, eu sofro de ansiedade,
2: Ah, é
1: tá bom?
2: mesmo, amiga. Por isso que eu falo contigo. Cadê o Fábio?
0: É, eu
2: Pode ir?
0: calma.
2: Só um minutinho,
0: Só,
2: vou dar
0: aí eu vou
2: descarga
0: falar
2: nele.
0: com ele. É.
2: 4 horas depois.
0: Ele que
2: Oi, amigo,
0: liga.
2: dá certo.
1: Não, aí você vê a Carla agora cedo. Ela acorda cedo. E eu ligo
2: Ah, é?
1: cedo, ela não me atende, não. Depois,
0: Péssimo.
1: quando tu
0: Eu
1: falar
0: só
1: comigo, tu
0: ligo
1: vai.
0: pra pessoa se for, tipo assim,
1: Tô
0: urgente,
1: morrendo,
0: urgente.
1: né?
0: Eu
1: Eu tô
0: quero falar
1: morrendo.
0: com a pessoa,
1: Alô, Carla,
0: ela
1: tô
0: não me
1: morrendo.
0: responde, tem que ser urgente. Aí eu
2: É assim,
0: ligo.
2: faltou voz, olha.
0: É, sim,
2: Falando, né?
0: aí eu ligo. Mas eu, é
1: Não,
0: porque eu
1: Carlinha,
0: realmente
1: para
0: não
1: com
0: tenho o que
1: isso. Tá na
0: falar.
1: hora de atender já, mano.
0: Ele já é o doido pela ligação.
2: Queria parabenizar vocês, a equipe de
0: Obrigada.
2: mídia,
1: Obrigado,
2: né?
1: obrigado.
2: Vocês
0: Sim.
2: também, os meninos lá, capricham demais. Fizeram um banner extra.
0: Oi,
2: Olha
0: viu? Hoje
1: você. Então
0: arrasou.
1: imagina quem cobrou.
2: Quem foi? Foi tu que cobrou, amiga?
1: Não,
0: Eu
1: ela
0: sempre
1: cobra.
0: mando,
1: Ela
0: eu sempre,
1: cobra.
0: ah,
1: Ela...
0: sempre tô lá.
2: Eu tô
0: Faço
2: dizendo a
0: é,
2: tu que ela
0: faço os
2: não
0: pedidos.
2: para, não.
0: Eu sou chamada
2: Gente, eles são
0: de.
2: muito
0: Eu
2: detalhistas,
0: sou. É,
2: carinhosos com o público.
0: Virginiano, tu sabe como é, né? Eu sou
2: É,
0: chamada de
2: conheço.
0: insuportável, porque eu fico pedindo
1: Isso é
0: as
1: pior
0: coisas.
1: que a minha.
0: Porque eu fico pedindo as coisas. Insuportável.
1: Insuportável,
0: Insuportável.
2: insuportável.
0: É, insuportável. Eu vi um áudio da menina
2: Ah.
0: falando que eu era insuportável. Porque.
2: Ai,
1: Isso vai dar merda depois. Isso vai
2: vocês
1: dar
2: não
1: merda
2: estiverem no
1: depois.
2: podcast assim.
0: Não, porque justamente isso.
2: Ai,
0: Tipo,
2: Jesus.
0: se eu ver que tem uma coisa que dá pra
2: É
0: fazer e
2: exclusivo
0: melhorar, eu
2: assim,
0: vou e peço.
2: insuportável.
0: É desse jeito.
1: Ó, tem
0: Insuportável.
1: hora. A gente
2: E o
1: tem.
2: Fabinho é visto como bonzinho,
0: Não, é porque ele não
2: querido.
0: fala nada. Ele, não,
1: Ah,
0: ele.
1: eu sou
0: Por mim
1: calado,
0: tá ótimo.
1: velho.
0: Por mim
1: Sou
0: tá
1: calado.
0: certo.
1: Ah, não,
0: Ele é
1: tá
0: de boa,
1: bom.
0: ele é muito de boa. Já eu não, tipo assim, ó.
1: É
0: Ei,
1: porque eu já tenho
0: amiga, dá
1: medo
0: pra
1: da
0: tua
1: Carla
0: gente
1: também.
0: ajudar? Não, assim, dá pra tu. É, melhorar só um pouquinho, aqui tá faltando isso, aí a pessoa não gosta.
2: Eu não sei como tu não reclamou que eu pedi pra juntar tu e o Carlinhos. O Fabinho, o
0: O Fábio,
2: Carlinhos é outro.
0: não,
2: Fabinho.
0: mas ficou bem,
2: Ficou
0: ficou
2: bom? Ficou
0: bom,
2: legal? A medida do corpo ficou boa.
0: ficou ótimo.
1: Ó,
2: Era de
1: vai tirar a foto, ela tem um.
0: Assegurada,
1: Ela, ó, meu povo,
2: assegurada.
1: vocês estão assistindo aí, ó. Ela tem um lado dela. Vai tirar foto.
2: E
1: É. Ah, mas todo mundo tem, né, também. E, deixa eu ver o que mais. É,
0: Nada.
1: sobre o repertório. Não, deixa eu falar. Agora você vai ter que ouvir.
2: Agora
0: Vai, claro.
2: é exclusivo, vai.
1: Repertório, pelo amor de Deus, ela muda 3 vezes.
0: Eu
1: Pra
0: não,
1: ficar
0: viu?
1: bom. Não, você
0: Quem
1: não.
0: muda?
1: Mas eu tô falando, tem mais gente que
0: Quem
1: faz.
0: muda?
1: Mas você muda pra ficar melhor. Tô te elogiando,
0: Não.
1: Baitão. Deixa eu ver outra coisa da Carla. É pontual com o horário, Maria. Ela com o horário é cruel. Ela me ligou. Ela até me ligou, até. Pelo menos uma vez ela me ligou hoje.
0: Liguei.
1: Tá onde? Eu estou.
0: Tô subindo.
1: O Uber está ajeitando que eu podia subir.
0: Tá vendo?
2: Mentiroso
1: Mas
2: não gastar o carro. O
1: mas
2: elétrico dele. Vende Uber
1: pois
2: pra
1: é.
2: não gastar o
1: Aí
2: elétrico.
1: eu costumo dizer que eu e a Carla é o Yin e o Yang, né? Yin e Yang. Geralmente eu sou o lado. Não, é racista, não, gente. Eu sou o lado preto. Ela é aquele ladinho branco, entendeu? Que ela é muito perfeccionista. Eu acho isso maravilhoso na minha parceira de palco. Ela quer. Faz de novo. Se a gente vai pro estúdio, se passar, pode passar do horário, mas nós temos que acertar. Eu já levei pro chão de orelha um bocado de reis. Mas comentar, não precisa comentar, não.
0: É
1: Quase
0: verdade.
1: acabar.
2: Pronto,
0: É
2: estamos
0: verdade.
2: ao vivo.
0: Não, mas
1: Entendeu?
0: assim, porque a gente vai se
1: Que é o
0: adaptando,
1: melhor,
0: né?
1: né?
0: Pra melhorar pra todo mundo,
2: E
0: pra
2: isso em
0: ficar
2: prol de
0: legal pra
2: quê?
0: todo mundo.
2: Do
1: Do
0: Do público, com
1: público,
0: certeza.
2: né? Que você que tá indo para um show deles, você vai exatamente querer sempre o melhor. Ah, mas eu já conheço as músicas, eu canto todos e tudo, mas você quer o melhor do
0: Com
2: artista, então o
0: certeza, o
2: público é quem
0: diferencial,
2: é
0: né? Tem que ter um
2: a
0: diferencial.
1: referência. E a Carla quer arrancar isso da gente, né? Como os nossos músicos que estão com a gente, eles vão o máximo. Meus músicos
0: Deus
1: de
0: colocou uma
1: AZ
0: turma
1: colocou uma turma
0: maravilhosa.
1: muito.
2: Sim, na composição tem o quê? Sanfoneiro, não pode faltar. Tecladista, baixo, guitarra.
0: Guitarra, baterista.
1: E sanfona. Que é duas sanfonas, né, no caso.
0: Não. Não, duas
1: Pelo
0: sanfonas.
1: tamanho do cara, ô cara, eu
2: Não.
1: falei que eu ia fazer essa
2: Já é
1: piada
2: sanfoneiro
1: contigo
2: agora,
1: hoje, eu vou
2: Fabinho.
0: fazer. Deixa meu amigo rico.
2: Fabinho, tu já é sanfoneiro também?
1: Não, é porque é doido, é que ele é bem graudinho.
2: Gente, e a contratação de vocês? É, o evento, ele tem que ser exatamente um evento, um show? Ele pode ser um evento corporativo? Fala aí, como cara. É que é exatamente.

0: o objetivo de vocês hoje em dia?
1: Amigo, depende.
2: Nosso objetivo é trabalhar.
1: É.
0: Tendo seu pai e seu noivo na plateia, tá bom.
1: Tá, é. Não, dando mas, certo com o Maxwell, ele
2: dando
1: ok. Maxwell, ele aprovando. É, meu filho, qualquer coisa.
2: É assim. Porque eu tinha visto, tinha visto alguns vídeos de alguns músicos que cantam. O palco não tem ninguém na plateia, sim, mas cantam. Nós somos do mesmo jeito. De um para mil, nós vamos chegar lá e.
1: E fazer.
2: Pau na madeira, fazer.
0: Eu acho que vocês têm até público maior agora, né?
1: O show
0: gente?
1: É pelo show. A vejo, junção, né?
0: Pelo que eu vi nos vídeos, né? Vocês postam muito. É. Fabinho é direto postando.
1: É.
0: Eu acredito que o público exatamente maior e mais exigente é agora, porque a onda virtual tá aí, né? Digital também. E aí eu acho que o público de vocês, o legado que vocês tiveram desse tempo todo de bandas, esse aqui passou bem 10 bandas.
1: É,
0: todos
1: a história
0: os três conhecidos. E aí a junção de vocês, eu acho que não poderia ser outra dupla pra Carlinha e... Olha, eu sempre falando isso. Mas eu chamo de Carlinha porque
1: é
0: minha amiga.
1: É, mas é
0: não,
1: Carlinha mas é assim mesmo.
0: Chamei,
1: é
0: Carlinha.
1: Até hoje eu sou Fabinho. Chamada de Carlinha de Ouro também.
2: Eu falo isso no show. Carlinha
1: é,
0: e Fabinho. E nem pro Fabinho seria uma outra pessoa, porque ela vem pra complementar, né, amigo?
2: Ô, você tá há muito tempo também no meio, você sabe. É, nós, eu e a época que era... Não tinha mídia digital.
0: Amigo, e o
2: a
0: puxão...
2: gente foi na raça, era o CDzão, né?
1: O
0: puxão do tapete nem existia, era puxão de lençol mesmo, né?
2: É isso mesmo.
0: Tô certo?
1: Verdade.
0: Tô certo ou tô errado?
2: Tá.
0: Seuzinho Malta.
2: Seuzinho Malta.
0: Então é isso.
2: É isso.
1: Verdade.
2: Entendeu? Então, eu dou todo crédito a mim, a ela, porque não é soberba, se achando demais, não, porque a gente batalhou pra chegar onde a gente... Chegou e não chegamos nem onde
0: ainda,
2: quer,
0: ainda,
2: quer ainda, né?
0: Ainda
2: cara?
0: Merece, ainda não precisa chegar. Que na verdade você é um cantor, você é um artista nato.
2: Obrigado.
0: Ela também é um artista, uma cantora nata.
1: Obrigada.
0: Que além de tudo, não foi combinado nada aqui, viu?
2: Não, verdade, é isso aí, meu povo.
0: Eu nem tenho amizade com ele assim, de muito tempo, né? Criamos
1: a
0: amizade
1: gente
0: agora.
1: Agora.
0: Mas eu acho que o que cabe a vocês, além dos sucessos da voz, que isso é importante, você sabe disso. O estudo que vocês têm para cantar, tom de voz, puxa aqui, essa eu posso, essa eu não posso, é o carisma. Então eu entrevisto vários cantores, vários atores, né? Até de grandes redes. Mas existem entrevistas não combinadas com você, que eu fico mais à vontade em entrevistas que eu não fico. Que eu pergunto o crucial, o artista responde.
1: E fica tchau.
0: Às vezes não tira nem a foto.
1: É
0: você sabe
1: mesmo,
0: disso, né?
1: Uhum.
0: Vou tirar uma foto comigo aqui. Aí eu posto. Não tem curtida, mas eu posto. Mas acredito que agora aqui, conversando com vocês, já que não foi combinado nada, eu tenho esse entrosamento. Parece que a gente se conhece há muito tempo,
1: muito
0: né?
1: Tempo,
2: eu senti
1: legal,
2: isso,
1: né?
0: Sentiu?
2: Também.
0: Então pronto, eu acho que isso são conexões.
1: Verdade.
0: Né? E aí o que acontece? O que leva o carro-chefe da Carlinha e do Fabinho é o carisma. É o ser o que vocês são.
1: Obrigada.
0: Não adianta a Carla chegar lá, cortar o cabelo, amarrar o cabelo, fazer isso aqui, trans, isso daqui, querendo ser outra pessoa que você não é.
1: Com certeza, falando... é verdade.
0: Verdade ou mentira?
1: É verdade.
0: Verdade ou mentira?
1: É verdade.
0: Fabinho chegar lá e cantar com um tomzinho mais suave, querendo ser humilde, amiguinho de todo mundo. Ouro, deixa ele jogar água bebida em mim, cerveja, sei lá, em mim, dá uma pessoa que ele não é. Então, o público vai notar.
1: Com certeza.
0: É notório.
2: E
0: você nota. Sabe quando não tá agradando, sabe?
2: É porque, é como eu falo pra Carla, a Carla até tinha me dito, a gente tem, é o termômetro, a gente sabe se tá bom, se tá ruim, né, se o público tá gostando ou não, a gente percebe, entendeu? E como você falou, a humildade, a gente chega nos locais, eu e a Carla, a gente é muito dado, porque a gente necessita desse calor humano dos nossos fãs. Senão,
0: é o retorno.
2: Aqui. É o retorno. Porque a gente recebe, a gente dá de volta no palco.
0: É.
2: A gente entrega um show, entrega uma música bem cantada. Tipo, a gente tocou, foi Guaiúba?
1: Guaiúba.
2: Foi, a Carlinha puxou uma música que não tava nem no repertório.
0: Foi mesmo.
2: Com todo esse... Puta que pariu, o povo ficou doido. Eu disse, é isso, ela entendeu que o público tava precisando. É a necessidade que o público tem, que a gente sabe
1: tem
2: que tem que entregar. Entendeu? E é isso, e respeito. É atender.
1: Uhum.
2: Quando a gente chegou, o segurança, a gente vai falando de um por um.
1: Todos.
2: Porque todo mundo ali trabalhou para montar isso. Aquilo. Do hold, o segurança, a tia que fez a comida. Tem que agradecer.
0: Amigo, eu digo isso por experiência também que eu tive nessa área. E se você destratar, ou você pelo menos olhar assim, oi, virar.

0: o rosto, a pessoa que é seu fã, que está fazendo um trabalho de segurança, desmorona.
1: É verdade.
0: Ele vai espalhar para 77 pessoas que você foi descortês, que você é enjoado, que você é
1: É,
0: assim, que é assim,
1: bem.
0: assado.
1: Exatamente.
0: E aí tem matérias na TV, que na TV Nacional mostra muito isso. Ah, mas aí o artista não tá bem naquele dia. Mas infelizmente,
1: A gente tem
0: você
1: que.
0: tem que estar bem.
1: Exatamente.
0: Não é não? Tô certo?
1: É
0: É,
1: verdade.
2: tá certíssimo. É, entramos no camarim do Edson, ficamos lá um bom tempo, conversamos com a Águia, conversamos com todo mundo lá, e logo depois fomos pro
1: Júnior.
2: Júnior Viana. Passamos quase meia. E eu já disse, Júnior, tem gente para tu atender. Calma aí, eu vou atender todo
1: Júnior é
2: mundo.
1: uma
2: Olha,
1: graça.
2: quem falar mal de Júnior Viana perto de mim vai
0: Júnior,
2: levar uma
0: você pode
2: facada,
0: até
2: viu?
0: vir aqui, tá? Se
1: O
0: você
1: Júnior é
0: puder.
1: maravilhoso.
2: Não foi, Danilo.
0: Vem aqui no nosso
2: Nos
0: programa.
2: atendeu maravilhosamente bem.
0: Então, isso é muito importante, amigo. Então, acho que independente do artista, tem um ser humano,
1: Tem.
0: né?
2: Curta,
0: E aí, de
2: claro.
0: repente, você destrata uma pessoa sem querer, quem sabe que também existe isso, porque nós somos seres humanos. Sem querer, você passou e despercebeu,
1: Não
0: não
1: viu.
0: falou. Não ouviu, e aí você faz com que todo aquele legado de
1: Caia
0: anos
2: se
0: se
2: perca.
0: perca. Que antes era no CD, hoje em dia é no digital,
1: É
0: né? No
1: verdade.
2: pendrivezinho.
1: É com
2: isso aí.
1: certeza.
0: Daqui pra frente vai ser só falando. Toca Carlinhos e Fábio,
1: É,
0: toca no
1: não
0: Bluetooth.
1: é verdade,
0: Não é,
1: né?
0: amiga? Que
1: Hoje
0: modernidade
1: você
0: é essa, né?
1: não tem mais um CD, não tem.
2: É, e aproveitar para mandar um abraço para FM Itapipoca, que
1: Ai,
2: sempre
1: sempre tá
2: tá
1: tocando os nossos sucessos. A gente
2: todo
1: tem um
2: santo
1: EP,
2: dia.
0: Coisa boa.
1: é todo dia, todo
2: Todo
1: dia.
2: dia, todo dia.
0: E o que é que a gente faz para as FMs? A Benfica vai tocar, né? Agora, diretor, mais já toca, vai tocar
1: Ai, que
0: amanhã. O
1: delícia.
0: que é
1: Pois
0: que
1: me
0: a gente
1: marquem, viu, que
0: faz na
1: eu quero
0: Câmara da
1: postar.
0: Verdade, que é essa? O que é que as FMs precisam fazer para levar a música de vocês, pelo amor de
1: Os
0: Deus?
1: nossos, o nosso EP, né, porque a gente lançou um EP chamado Pra Curtir Sem Moderação, já está em todas as plataformas digitais, tá?
0: Só
1: Para você
0: baixar,
1: só baixar.
0: tocar.
1: Disponível,
0: Pessoas da nossa terra,
1: todo
0: pessoas que
1: mundo.
0: fazem sucesso, primeiramente aqui, porque eu valorizo
1: Com
0: muito isso.
1: certeza.
0: Fazer primeiro homenagens de uma vida com pessoas da
1: Da
0: terra.
1: terra, com
2: Cara,
1: certeza.
2: obrigado.
0: Não é
2: Gostei,
0: isso, né,
2: você é
0: amigo?
2: perfeito.
0: Ah, meu
2: Gostei,
0: peixe
2: ó.
0: aí, foi hoje, eu tô só com a
1: Não,
0: mão fria,
1: você.
0: mas tudo bem.
1: Não, você
2: Você é
1: arrasou.
2: lindo. É
1: Pois é, amiga, é
2: maravilhoso.
1: verdade. É só baixar aí, meu amor, e curtir muito. Curtir sem moderação.
2: Porque a gente precisa de pessoas igual a você que valorizam o que é
1: É
2: da terra.
1: verdade. Demais.
2: Porque eu tenho isso para minha vida. Eu tenho 40 anos e eu sei para onde vou, mas não esqueço de onde eu vim.
0: Eita,
2: Entendeu? A
0: importante.
2: gente tem que manter as raízes, mas temos que
0: Importante.
2: almejar, né, levar nossos galhos, frutos para mais longe. Tanto que tocar no assunto até é engraçado, e quando eu saí do Real, eu falo isso para mandar um abraço para toda a família Real. Quando eu saí de lá, eu poderia estar no Real até
0: Quero mandar
2: hoje.
0: um beijo para uma amiga que era do Real, Janaína Alves.
2: Janaína, um
1: Ai,
2: beijo.
0: Ela vem para cá, amiga. É
1: Janaína!
0: maravilhosa. É uma pessoa incondicional, ela.
2: Quando eu saí do Real, eu acho que não sei se ficaram magoados comigo, mas eu fiz uma promessa. E o homem só tem uma palavra. Eu prometi o Wesley que quando ele tivesse condições, contasse uma banda para mim, eu saía. Não tinha, onde eu tivesse, eu ia. E eu estava no Real muito bem. E ele colocou fora a condição e eu fui para lá. Mas ali eu alcei voos que eu nem imaginaria. Nem asas, nem penas eu tinha para isso. Toquei todo o Nordeste. Wesley, obrigado pelo carinho toda a família. E eu falo para você: se tiver oportunidade, vá, faça e faça acontecer. É o que eu e a Carlinha estamos aqui para fazer acontecer. Porque Deus nos deu um dom. E ninguém vai calar a gente.
0: Com certeza.
2: Só Ele mesmo que
0: Só
2: deu.
0: ele.
2: Não é isso, cara?
1: É verdade.
0: Só ele.
2: É, muito trabalho.
0: Gente, que papo gostoso, que papo
2: Não, é
0: bom,
2: bom
0: né? Não
2: demais.
0: pode
1: Não
0: dar o
1: é?
0: vão. Tô doido pra ouvir vocês, posso?
1: Pode, com
0: Hoje eu entrei numa
1: certeza.
0: farmácia e ouvi essa música na Rock 7 cantando.
1: Ai, que
0: Tu
1: tudo,
2: acredita? Eu ouvi
1: sim.
2: a Carlinha cantando aqui, no shopping.
0: Que deusidência
1: Quando? Hoje? Naquele
2: é essa?
1: dia,
2: Naquele dia.
1: foi.
0: Que deusidência é essa? É uma
1: Não é? Tá
0: deusidência.
1: vendo? É verdade.
0: Aí a menina olhando pra mim, eu querendo pagar, ele olhando pra mim, eu disse, só um minutinho, moço. Vamos lá, Carlinhos e Fabinho. Aí ela,
2: Essa aí?
0: pois não, meu senhor, né? Porque eles, esses cantores que têm essa voz, essa música, vão estar no meu programa.
2: Ah, que massa.
0: E
2: Essa aí.
0: antes eu estava no Terral da Viva, a
1: Ai,
0: vida
1: que
0: estava
1: tudo.
0: numa TV diária e tudo, mas hoje eu tenho o meu programa. Só
2: Tá
0: que eu tenho o
1: vendo,
0: meu
1: amigo?
0: programa na FM Benfica, mas isso não faz ser diferente de ninguém.
1: Claro que
0: É só um passo a
1: não.
0: mais que eu dei, que eu quero chegar lá, mais na frente. Mas
1: E
0: eu quero
1: vai.
0: sempre ter a base da FM Benfica.
1: Com
0: Isso pra
1: certeza.
0: mim ficou. FM Benfica ficou. Então esse meu programa aqui, como também agradeço muito a Carla Brazão, minha amiga da CBTV Play, passei quatro, acho que foram 7 anos, né, Carminha? Aí, na CBTV Play, até o Valner Haidar assumir o Mush depois do meu horário. Então, eu sou muito grato às origens. E aí, ouvindo exatamente aqui, hoje eu percebi, poxa, eu tenho um programa, um Pod Galvão, né? Feito com muito carinho, há 2 anos no ar, ao vivo, onde eu tenho os 2 artistas que estão cantando, eu estou ouvindo, que vão estar no meu programa. Isso é satisfatório, né, não?
1: Demais.
2: E o nome disso chama-se gratidão.
0: Gratidão.
2: Tem sempre que ser grato, ó, sempre. Por que vem pra gente.
0: Sempre.
2: No coração.
1: Verdade.
0: Quando estiver lá em cima, mais ainda, que já estão, lembre-se do Pod Galvão.
2: E não vou esquecer, não. Vou vir me matar outra vez.
1: Vamos, e muitas e muitas vezes. Podem,
2: e aí, da próxima. Ô, Cairo, se você estiver assistindo, trazer o som com ele pra gente fazer.
0: Pronto,
2: vem
0: esse aí. Vamos fazer.
1: Verdade.
0: Bem bacana.
2: Qual a música que tu queria ouvir?
1: Sempre vou te esperar.
0: Sempre vou te esperar.
2: Olho pro passado, vejo você do meu lado, só você me faz tão feliz.
1: Tem aí?
0: Tem.
2: Meus olhos vermelhos se refletem no espelho. Olha.
1: Tá vendo?
0: Aqui é
1: bem. Tá vendo? Mandei.
0: Mandou. Vai.

0: insuportável bem.
1: Pode, Galvão.
0: Carlinha e
1: aqui é diferente.
2: É, pode, Galvão. Melhor do Brasil.
1: Alô, meu povo, você que tá curtindo aí, um abraço, um cheiro pra você.

0: lá.
1: E o negão aqui, Fabinho, pai?
0: Pra curtir sem moderação.
1: Cuida!
2: O Pode Galvão. Exclusivo.
1: Não tô dizendo que ela. Eu tô dizendo como é desenrolado.
0: Insuportável.
1: Eu insuportável. Ela tem hora que ela é insuportável. Eu não sabia que tinha isso. Ela já.
2: Pedindo aí é Carlinha. Aí é Carlinha.
1: Não, não tem jeito, não. É por isso que eu falo. A gente tem que aprender. Eu tô seguindo o mesmo caminho. Né? A gente tem que ir.
0: Isso é insuportável.
1: Insuportável, não. É só a dedicação.
2: Vamos lá, bem rapidinho, tira a teima.
0: Bora.
2: Deus.
0: Tudo.
2: Deus.
1: Tudo.
2: Comida. Uma. Qual a comida da Carlinha preferida?
0: Meu Deus, pizza.
2: Carlinha, pizza. É mesmo. Regional, Carlinha.
0: Regional baião.
2: Baião de dois. Mas com feijão.
0: Claro, com certeza.
2: Tô fazendo sem feijão, Fabinho. Fabinho, comida.
1: Cuscuz.
0: Ai.

0: É verdade.
1: Cuscuz com carne de sol, carne de bode,
2: nossa,
1: principalmente lá de cima, lá de Campo Maior,
0: ou
1: do lado de casa mesmo, meu pai queria bode também, é bom demais. Buchada. É o corpo.
2: Buchada. Carlinha, cor?
0: Preto.
2: Fabinho?
1: Preto também. É universal também. Viu?
0: Né?
2: Deixa eu ver.
1: Agora eu vou te perguntar, cor?
2: Azul. Azul.
0: Azul escuro ou claro?
1: Claro.
2: Azul marinho, bique. Acho que bique.
1: Pronto.
2: Agora o clarinho continuar. Não, azul bique.
1: Não disse que era, a gente tem o nosso
2: pode curtição. Pode curtição. Deixa eu ver, Carlinha. É, um amor.
0: Família. Um amor, minha família. Minha família é tudo.
2: Fabinho.
1: Esposa e filhos.
2: Casado, família. Viu, Celino?
1: É, esposa e filhos.
2: Ou amiga. Amiga, ele é casado, viu?
1: Não, mande não, mande só o WhatsApp dela pra mim aí.
2: Oi,
0: oi, Aline.
1: Sem estrangulamento, viu? Tenho medo. O sinal, pedindo pizza aqui.
2: Pra finalizar, um sonho da Carla.
0: Ser reconhecida no meu trabalho, nacionalmente, internacionalmente.
2: E o que é que tá faltando?
0: Está faltando só um hit assim para estourar mesmo.
2: É. Amiga, pelo amor de Deus. Que música é essa?
0: Não, essa é tudo. Assim.
2: Qual o nome dessa música?
0: Sempre vou te esperar. Essa música é do meu amigo Carlinhos Gabriel, né? Forró Tropicália.
2: Muito
0: maravilhoso. Ele é maravilhoso.
1: Não, o Carlinhos é ótimo.
0: Essa música é linda, foi escolhida também a dedo. E eu também.
2: E tem um impacto músicas. Porque Fabinho deu esse boom aí de um topo. Porque se fosse só você cantando, só Fabinho.
0: É diferente.
1: Não, e ficou.
0: Porque
1: gostoso,
0: no Tropicália, na verdade, o Carlinhos canta sozinho, né? Essa música. Aqui foi uma junção, né? Das duas vozes.
1: E o que a gente faz? A gente sempre procura colocar música pra cantar.
0: Essa música é linda, essa música é maravilhosa.
2: E um sonho pro Fabinho?
1: Meu sonho, se Deus me abençoar, é fazer muito sucesso com a minha parceira de palco.
0: Amém.
1: Que a gente possa levar nossa música por todo o Brasil, não só aqui, a gente possa levar para o mundo.
2: Uhum.
1: Né? Reconhecimento, eu acho que é a consequência do nosso trabalho.
0: Exato.
1: Mas a gente vai se esforçar muito para saberem o nosso potencial, o quanto a gente se esforça, o talento que Deus nos deu, que foi Ele que deu para a gente, isso aqui não foi conquistado, ninguém estudou, ninguém fez nada. Deus disse, toma aqui, a Linha vai nascer com essa voz, Fabinho vai nascer essa. E isso. E respeito aos nossos fãs, enfim, que Deus vai nos abençoar sempre.
0: Amém,
1: é isso. É vamos, o que eu quero para mim e para minha paciência.
2: Vamos pedir a Deus só um pouquinho de juízo mais, né?
1: Quem, eu? Não é porque eu sou meio assim mesmo, evitado, ela sabe.
2: Não, mas Fabinho é uma pessoa do bem, Fabinho é uma pessoa que
1: maldade
2: profissional,
1: que não.
2: Né? Sim, você é profissional em todos os âmbitos.
1: Obrigado.
2: Pelo que eu conheço de você, é isso.
1: Agradeço,
2: e a voz é uma consequência realmente do que você é de artista. Vou obrigado. Fazer você chorar, não. Você já tá com óculos.
1: Não,
2: mas...
1: eu sou chorão mesmo. Ela sabe, eu sou chorão.
0: Verdade.
1: Não só assistir filme, não.
2: Vamos mais uma música?
0: Bora.
2: Ixi, aqui o pódio. Vamos encerrar.
1: Vai ser, qual é da Carlinha?
2: Vamos encerrar,
1: Que é a composição dela já, pra o povo saber que a minha parceira é cantora.
2: Tem a calma.
1: E compositora.
0: E ainda faz.
2: Tem a calma que ela já combinou comigo. É aquela?
0: É.
2: Como é o nome da música?
0: Vou viver.
2: Oi, todas as músicas é combinada, amiga. Aliás, combinado só isso.
1: Aí estão me tirando do grupo.
2: Tirou do grupo.
0: E agora chegou minha vez. Eu vou viver.

0: Então,
1: Carla
0: e Fabinho.
2: Agora eu sou livre.
1: Agora chegou minha vez.
2: Que? Eu vou viver. Eu vou viver. Perto de você, não posso
0: não,
2: contar, né?
0: Não, não, que é isso.
2: Cadê? Eu vou viver.
1: Eu vou viver.
2: Fabinho.
0: Tu tá vendo aqui? Tu pensa que é bem tranquilinho, viu? É na hora da resenha, não tem empatado.
2: Vai
0: não.
2: Nessa. Queria agradecer a participação de vocês. Chegou Obrigada. Ao fim de um dos programas com vocês, em especial aqui na Homenagem de uma Vida. Agora vou passar a bola para mais um programa. Agradecer o diretor técnico, Acelino Popó. Acelino Popó.
1: Popó maravilhoso.
0: Acelino,
1: eu
0: delício.
1: Adoro ele demais.
2: Obrigado. Você já é de casa, né, Carlinha? Agora o Fabinho também ficou aí de casa.
0: Pronto, coisa
2: Sejam bem-vindos sempre, obrigada, que a gente possa ter sempre esse contato. Se tiver agenda nova, qualquer informação, pode passar para mim. A gente tem um portal TV da Mil, que é um portal aqui do Ceará, de Fortaleza, com assuntos locais para a gente divulgar. Então vai ser um prazer.
1: Perfeito, vou passar assim, até porque vem muitas novidades, né, Fábio?
0: Com certeza, vem muita coisa boa. Queria agradecer a você. Muito obrigado pelo carinho. Obrigado pela sua hombridade, a sua amizade, que eu consegui.
2: Eu tô gelado, porque eu tô nervoso perto de você.
0: Viu, Galvão? Obrigado a todo mundo que faz parte desse pod maravilhoso. E avisar que tem nossa rede social, né, Carlinhos? Fala aí para o pessoal aí.
1: O nosso Instagram, né, que é @carlaefabinho, com K, Carla. Carla e Fabinho, também em todas as plataformas digitais, todas as nossas redes sociais, é esse, @CarlaEFabinho, e também tem os nossos pessoais, né? O meu é @CarlaLimaOficial, Carla com K.
0: E o meu é Fabinho Curtição, a galera pode seguir aí, e também no nosso Carla e Fabinho tá lá o número do nosso o empresário.
1: Para você contratar aí pros shows e levar aí Carla e Fabinho para
0: Todo o Brasil.
2: Que é. Sal universo. Beijo pra vocês, fiquem ligados no próximo sábado, mais e um Pod Galvão. Agradecendo a sua audiência de sempre. E vão lá, ó, @PodGalvão, @GladsonGalvãoOficial. Nos sigam que a gente tem o melhor conteúdo pra você e @FM Benfica também. Cheiro no coração.

0: Oi.
1: Eita, que coisa sem energia.
0: Boa
1: nem
0: tarde.
1: Eu que tô sem garganta, não é assim não, não é assim não.
0: Boa tarde.
1: Não, animado.
0: Quer igual locutor?
1: Eu não sei, vai. Vai, como
0: boa
1: é locutor?
0: Tarde.
1: É tudo sei.
0: É, tipo isso.
1: Boa tarde, pessoal.
0: Boa tarde, gente. Como é que vocês estão? E aí, Taiwan? Tá acabando.
1: Tá acabando,
0: chão sagrado. Tá acabando. O chão sagrado tá indo-se embora.
1: Tá indo-se embora. Pessoal, estamos aqui hoje numa edição super especial, né, do nosso podcast Balancei. Pra fazer o quê, Hard?
0: Balanço da temporada. Balancei fazendo balanço.
1: Muito redundante, mas é isso. Antes de mais nada, a gente quer agradecer a todo mundo que ajuda a gente a estar aqui, né? A gente não pode deixar de agradecer a quem, Hard?
0: Aos nossos patrocinadores.
1: Uhum.
0: Agradecer a Prefeitura de Fortaleza, agradecer a Secretaria de Cultura, agradecer ao Governo do Estado do Ceará, agradecer ao Michel Lins pelo espaço, que cede esse espaço pra gente com tanta boa vontade. Agradecer o nosso produção ali, ó. Como é produção, a gente tem que fazer uma propaganda, a gente tem um arroba hoje da produção.
1: Não tem arroba da produção, não. Tem um arroba de uma marca.
0: Ah, de uma marca, é isso mesmo.
1: Ele é péssimo, hein?
0: Sou péssimo.
1: Falar. Gente, aproveitando falando sobre essa marca, é uma marca que traz bebidas bem, bem inovadoras para cá, para o Ceará, para Fortaleza. E olha aqui o nome da primeira bebida, chamada Busca Brisa. Olha isso, ó, não sei se dá para vocês verem, mas é uma bebida que
0: eu soube que ele vai mandar um pro regional, pra Socorrinha.
1: Coragem, como é que ela vai cantar tomando isso aqui, meu Deus?
0: Na brisa do Mucuripe.
1: Só se for na brisa do Mucuripe. Gente, é sério, é um negócio feito com cogumelo, tem a cor azul, ó, só pra vocês terem noção, tem a cor azul, certo? E combina com...
0: É o Radia.
1: Tadalafila, socorrinha. Tadalafila.
0: E aí, essa é pro chinego.
1: Essa é pro chinego, tem uma chamada Bob Pinga. Gente, que loucura. Olha a cor desse negócio aqui, pra vocês terem uma noção, ó.
0: Essa aí vai pro Chinego e companhia. Chinego, Marcelo, manda um alô pro Marcelo.
1: Olha o que é isso aqui, ó. Tequila com rum e ervas. Meu amigo.
0: Eu tô achando essa ervas tão suspeita.
1: Muito suspeita. Aí tem um 4,20 aqui. Enfim, eu não tenho essa coragem, mas, né?
0: Eu já não tenho coragem naturalmente.
1: Não tem, não. É, tem doido pra tudo. Pessoal, primeiro, desculpa pela minha voz, né? Eu não tô muito bem de saúde esses dias aí. Mas tô me recuperando. Peso. Minha pulseirinha, né? Vai ficar aqui porque eu não posso tirar ainda. Mas é isso. Vamos ao fato, Hard Benício.
0: Manda.
1: Chegamos ao final de mais uma temporada da Junina Babassu. Esse ano com o Chão Sagrado. O espetáculo tá sendo maturado aí desde setembro de 2025. E agora é vamos encerrar as beiras já de começar um novo. Mas me conta se essa temporada pra você... Foi boa, não foi? O que você tem de perspectiva sobre ela? Me fala um pouquinho do que vem do seu coração sobre ela.
0: Acho que foi uma temporada incrível, né? A gente conseguiu... Acho que é uma fala do Davi que é muito boa. A gente conseguiu chegar no coração das pessoas, né? E aí... Acho que todos nos corações de gente em muitos lugares
1: diferentes. Você não chora, não, porque se você chorar, eu vou começar a chorar e ninguém continua aqui. Então
0: aí,
1: vamos se concentrar.
0: A gente consegue chegar no coração das pessoas de vários lugares diferentes, né? Acho que o Armorial chegava num lugar, e eu falo do pós-pandemia, porque a gente sabe de tudo que mudou no pós-pandemia, do mundo mudando pós-pandemia, né? E do Armorial, a gente fala do Festança, fala do Círio, fala do Herdeiro do Sol, e aí chega no Chão Sagrado,

0: vai sair do chão sagrado cheio desses momentos marcantes. Acho que a gente viveu uma temporada muito bonita, muito rica, muito vitoriosa, porque também tem seu valor. E a gente não tá aqui. Eu acho que essa é a última coisa que a gente tem que falar quando fala dessa temporada. Ela foi vitoriosa, sim, como as outras temporadas também foram vitoriosas, cada uma no seu lugar, cada uma trazendo o que ela deveria trazer, e às vezes menos, às vezes mais, a gente nunca sabe. Mas eu acho que o principal é onde a gente chegou, o que a gente alcançou, né? Eu sempre conto essa história, acho que em toda entrevista que eu vou, todo lugar que eu tô falando sobre São João, eu sempre conto a minha conversa com o Carlos Alves, né? Carlos Alves, que é um dos fundadores da Lua do Sertão. E aí, quando ele falava que, conversando comigo ano passado, um dia antes da estreia do Herdeiro do Sol, dizendo que tava muito triste, porque ainda chegava essas conversas de que a gente faz carnaval, que a gente não faz São João, isso ainda me pega muito às vezes. E ele falava de que a gente não faz São João pro hoje, a gente faz São João pro legado. Porque o hoje vai passar e o legado vai ficar. Porque a Lua do Sertão era o carnaval da época dela, e hoje ela é o que se é São João. Quando você fala de São João, você fala da Lua,
1: O
0: e na época
1: padrão, né?
0: dela era o carnaval, né? Então, essa frase de fazer São João pro legado me carrega desde esse dia, e é isso. Eu acho que a gente fez um trabalho, mais um, para entrar pro legado. Acho que ano que vem a gente vai ver muito desse legado em quadro. Tenho certeza absoluta disso.
1: Só um instante. Eu recebi esse negócio aqui, ó. Ah, tá. Só uma informação técnica aqui. Hoje é o último ato da Juliana Baço enquanto chão sagrado, né? Não quer dizer que a gente vai deixar esse espetáculo aí pelo meio do caminho, claro que não, que ele realmente entrou para nossa história. Mas a gente precisa fazer algumas análises, né? Considerando que a gente vem aí em
0: Sim.
1: planilha, que a gente recebe. E aí entra no primeiro ponto. Tema, Hardin, Benício. O que é avaliado aí pelos nossos avaliadores? A gente tem aí notas praticamente fechadas em todos os festivais em
0: Todos os
1: relação a
0: festivais,
1: tema,
0: sim.
1: mas a Baço é diferenciada em relação à pesquisa, né? A pesquisa da Baço sempre é muito aprofundada, muito bem digerida, e aí ela é regurgitada da melhor maneira possível para dentro dos festivais. O que você teria para somar em relação a essa questão de temática?
0: Não existe. Hoje a gente tem o tema, a temática, o enredo e o roteiro, né? Então,
1: Sim.
0: a gente tem uma quadrilha bem complexa de se produzir. As pessoas acham que é muito simples. Olha para aquilo ali, faz e pronto. Não, mas cada fragmento disso tem uma construção de pesquisa gigantesca. Tema tem uma construção, a temática tem outra construção, o enredo tem uma construção e o roteiro também tem uma construção. Então, para a gente chegar em cada ponto desse, é muito trabalho, muita briga, muita discussão, muita leitura, muita conversa, muita entrevista. A gente, graças a Deus, esse ano conseguiu não só estar no âmbito teórico, que é maravilhoso. Eu acho que dos últimos 5 anos, nós nunca estivemos só no âmbito teórico. Em 2022, a gente teve o acesso à família do Ariano Suassuna. Em 2023, o Milton Cunha, a galera do Carnaval, que a gente pôde conversar. Em 2024, eu fui pro Círio com o Tássio, então a gente viveu o Círio. Em 2025, o Sandrinho estava aqui, toda a história do Herdeiro do Sol, todas as coisas. E 2026, a gente teve o prazer de conviver e ter parcerias com essa galera, com esse pessoal do Ceará, com esse novo pessoal do Ceará, e que tá sempre ligado ao que a gente produz. Eu vou bater na tecla sempre pro São João, e isso para mim não vai. E isso para mim não vai mudar. De que bom roteiro tem uma boa pesquisa. Um bom tema tem uma boa pesquisa.
1: Eu tô rindo aqui porque o Johnny Rogério, marcador da Zetech, tá aqui fazendo hora com a minha cara no chat. Olha, rapaz, você me paga, viu? Inclusive, seu troféu ainda não chegou nas minhas mãos. Tem que chegar ali então. Mas vamos a outro fato. O troféu de chorozinho, a gente ficou de mandar, mas ainda não recebemos. Quando a gente fala, Hardin, sobre casamento, a Babassu teve o casamento talvez mais premiado
0: Teve.
1: do São João. Mesmo os festivais que a gente não ganhou, a gente ganhou como
0: Por nota
1: destaque no
0: fechada.
1: casamento, né? Em
0: Isso.
1: nota fechada em casamento. E aí, para quem não sabe, gente, vou revelar um grande segredo para vocês. Desde 2020, durante a pandemia, quem escreve os casamentos da Babassu é esse rapaz que tá aqui. E aí, escreveu o primeiro casamento virtual, né? Que foi o casamento da pandemia. Depois o casamento
0: Do Armorial.
1: do Armorial. Depois o Armorial teve todos os, até
0: Festança,
1: então, né?
0: Círio.
1: Enfim.
0: Festança, Círio
1: E aí,
0: e.
1: como que é ser um dos casamenteiros, vou lhe chamar assim, agora um dos autores casamenteiros mais premiados do
0: Tá
1: São
0: dizendo que
1: João?
0: o áudio tá cortando, tá, eu?
1: Uma pessoa falou e eu não sei o que fazer. Tá sem áudio. E agora eu faço o quê?
0: Gente, é o Taiwan que tá sem áudio, avisa aí pra gente.
1: Vamos lá, alguém... Senão eu vou constranger alguém ligando aqui, viu? É eu que tô sem áudio.

0: Audio hard, como é?
1: Vamos lá, senão o Taiwan vai ter que ligar lá para a Zatechinha.
0: Eu vou ligar pro Johnny, se alguém me disser. Eu não sei o que tá rolando aqui não, mas continua.
1: Cara, é uma construção de muitas mãos, né? De dizer que...
0: Tá normal. Estão dizendo aqui que deu só uma cortada,
1: voltou,
0: mas tá
1: agora.
0: Normal, vai.
1: Dizer que, assim, primeiro de tudo eu fico muito feliz. Porque primeiro eu nunca me imaginei nesse lugar. Taiwan sabe que acompanhou o processo desde o primeiro dia, que foi uma das pessoas que mais incentivou.
0: Não, gente, eu tenho que dizer uma coisa pra vocês. A gente é meio que uma bomba atômica junto, sabe?
1: É.
0: Porque, ó, às vezes ele não acredita. Eu digo, tem calma. Aí às vezes eu sou muito intenso. Aí ele, calma.
1: É, tipo
0: então,
1: isso.
0: Às vezes a gente se complementa muito, porque eu sou muito intenso em muita coisa. Quando não é pra ser, aí ele me segura. Quando ele talvez tá querendo esmurecer, não, bora, vamos lá. Então a gente é muito polêmico assim um com o outro, né? A gente brinca que quase todo dia durante o período de construção a gente briga, todos os dias.
1: Sim.
0: Mas a gente briga e depois passa para outra pauta e resolve a situação.
1: E assim, eu nunca imaginei estar nesse lugar, isso é muito real. Eu já participava da construção das temáticas da Vavassu desde 2014. O primeiro tema da Vavassu foi o destino, lá em 2014. E...
0: Não, o que você participou.
1: Que eu,
0: né?
1: Participei. Que eu participei em 2014, mas eu tô aqui desde 2012. Meu primeiro ano dançando. E eu dançava, né? O primeiro ano dançando aqui
0: ele
1: na Vavassu.
0: É tão velho quanto o Tássio.
1: Eu acho que hoje o Ellen Dilson já parou, né? O Ellen Dilson anunciou a parada dele. Só de tão antigo, tem eu, o Sandrinho, o Júlio, o Tássio, Irê, essa galera.
0: Sandrinha,
1: essa galera que tá. A galera que tá mais nos bastidores hoje, né?
0: Uhum.
1: E assim, eu nunca imaginei estar nesse lugar. E é um lugar que hoje eu me sinto muito confortável. Como roteirizar é uma coisa e a galera não entende que são coisas diferentes.
0: Total.
1: Roteirizar total. É uma coisa. O casamento é outra coisa. É outra coisa. Eles estão abraçados? Eles estão abraçados.
0: Não tem como caminhar separado, né?
1: Não tem como. E muitas vezes... E aí, talvez seja esse o nosso ponto de... convergência mais legal, que é uma das pessoas responsáveis pelo roteiro é a pessoa que escreve o casamento.
0: Uhum.
1: E que também está envolvido no repertório, que também está envolvido em outros processos criativos.
0: Isso traz amarras, né?
1: Isso, e que dá sustentabilidade para usar elementos de outros momentos da quadrilha, como, por exemplo, Caminhei 31 Léguas de Chão Duro Até Aqui, que era a música de Mariana, como a gente fez no Chão Sagrado, como a gente fazia no Herdeiro, enfim. Mas eu tô muito feliz, assim, muito feliz. Os meninos sabem que essa ideia do... E aí, não vamos deixar, não pode... Eu sei que eu vou pular etapas e falar do Alessandro e da Nádia, mas assim, e falar do elenco do casamento inteiro, mas eu preciso fazer isso e é inegociável. De... Essa ideia dessa construção desse casamento, ele é desde 2022, assim, desde o Armorial, eu tento...
0: Tá guardado.
1: Eu tento convencer as pessoas de que talvez esse fosse um modelo de casamento que a gente tivesse que usar. E a gente foi engatinhando na construção do que seria esse modelo. Ano passado, o Herdeiro do Sol, a gente já deu a pitada do que a gente olhou e disse assim, isso aqui funciona. Agora vamos dar um passo pra frente no que a gente já sabe que funciona. E aí veio a ideia com a despedida da Nádia e do Alessandro de... A minha cabeça era criar o que foi criado pra Adriana. Quando as pessoas pedem um moreno... eu quero um morena tropicana. A gente sabe o que, é que a pessoa quer. A pessoa quer uma rainha cantada, musical, onde a rainha se incorpore na... A gente sabe o que, é que a pessoa quer. E eu queria que quando a Nádia e o Alessandro parassem, as pessoas olhassem pro momento deles e dissessem, eu quero uma Nádia e um Alessandro. Eu quero aquilo ali. Eu quero a Nádia e o Alessandro, eu quero que eles
0: como
1: fizeram.
0: Como esse ano vários grupos pediram o Herdeiro do Sol.
1: Isso, né? Como vários grupos pediram o Herdeiro do Sol. Mas assim, eu queria que eles parassem com essa marca de ter algo legal. E aí quando a gente estava montando o roteiro, falei da ideia, os meninos toparam a ideia, mas ainda tem que passar por muitos estágios, que é chegar até o Tássio concordar com a ideia, e outros estágios, que era o regional também concordar com a ideia, porque a gente foi somando ideias nesse processo, e aí tem pneu, tem...
0: Eu acho que o primeiro nome dessa lista não é nem o Tássio. O primeiro nome dessa lista que... Mas assim, essa pessoa se encanta com tudo que a gente normalmente traz, que normalmente tem muita qualidade. É o Marcelo.
1: Não, calma. A gente chega já aí.
0: Eu acho que esse é o primeiro nome
1: tem
0: que se encantar.
1: Não, com certeza. A gente tem que chegar até o Tássio pra gente convencer. Mas nesse processo de convencimento...

0: o Marcelo é figura essencial. É essencial. Nós não somos dois, nós somos três. É porque o Marcelo tá, deve estar tá cortando os cabelos de alguém. Tá cortando os cabelos de alguém com toda certeza. E assim, o Marcelo é parte fundamental disso. Não existiria o que existe. O que é tão... Nós fazemos essa parceria há 5 anos. Essa parceria nós três...
1: Desde quando a gente meio que assumiu essa parte 100%, né? O Marcelo faz parte dessa construção.
0: Com certeza.
1: O casamento do Armorial foi o que foi também muito por conta dele.
0: Sim.
1: Festança e aí...
0: E aí quando a gente... conversando, compra a ideia, a gente começa a levantar e andar um pro lado pro outro, e falar alto, e gesticular.
1: Comer os bombons da barbearia.
0: E as reuniões são na barbearia do Marcelo. Então, assim, aproveita e já corta o cabelo. E aí, a gente vai construindo a coisa, há muitas mãos, e mãos muito boas, fazendo muita coisa, que é o que a gente fala internamente de... O Marcelo vai dirigir, mas ele recebe o texto, ele sabe que vai receber o melhor texto possível dentro do que se pode construir. Eu sei que vai ter a melhor direção possível e impossível que vai ter. E quando a gente for chegar pra gravar e fazer, montar a trilha sonora, toda a trilha, gravação, e que é um processo de a três mãos, né? A seis mãos, no caso, né? Que sou eu, o Patrício e o Marcelo, a gente sabe que o Patrício vai entregar a melhor trilha, a melhor direção. Nesse musical possível, que é o que ele entrega a todos esses anos.
1: Gente, pra vocês terem noção, eu não sou uma pessoa muito paciente, certo? Eu não me envolvo nessa. Quando ele chega nisso, eu digo não. Eu fico até a parte de ver o texto e dizer gostei ou não gostei. Por quê? É muito detalhe, é muita coisa pequena. Entender. A sério, assim, é uma coisa que eu fico total sem paciente. Eu digo assim, não, eu só vou até ver o texto e dizer gostei ou não gostei a partir daqui, de contato com os atores. É vocês, contem comigo assim pra uma coisa que seja. Fora isso, porque eu não tenho paciência nem pro estúdio. Porque eles começam 100 horas pra acabar.
0: Sim.
1: Às vezes começa 7, 8 da noite, termina 4, 5 da manhã. Eu
0: Sim.
1: não tenho essa paciência.
0: Sim.
1: Né?
0: E foram várias vezes, inclusive. É sempre assim. E assim, a construção desse ano é muito engraçada, porque a gente chegava e dizia assim, olha, a gente precisa de 5 caixas de cerveja. Todo mundo come 5 caixas de cerveja. A gente precisa de um cachorro de pelúcia. A gente precisa de um orelhão. Não, tá,
1: tipo.
0: A gente vai mandar fazer. Não, a gente quer um orelhão de verdade, real.
1: Toma, a produção toda, né, ligando pra sucata atrás de um orelhão.
0: Boa pneu.
1: Aí leva o orelhão pra alvearia do Marcelo pra ele poder pintar o orelhão, botar lá os nomes, tudo direitinho. Enfim, gente, são muitos detalhes. Mas vamos falar de outras coisas? A gente não pode sair daqui hoje sem falar sobre uma coisa que eu acho que a Babassu, ela precisou dar alguns passos pra trás.
0: Sim.
1: Mas... com uma segurança que
0: Sim.
1: fazia tempo que eu olhava e dizia, eu sentia falta disso.
0: Coreografia.
1: Não precisava nem dizer o que
0: não,
1: é.
0: Não, precisa não.
1: Cara, quando você vê o Júlio César Costa e você olhar pra ele, você pensa de fato sobre mestre. Você pode chamar ele de mestre. Porque o cara, ele vai de uma coreografia extremamente complexa, majunina, pra uma coreografia leve, mas que você olha pra coreografia, ela é bonita. Também,
0: Sim,
1: mesmo na sua simplicidade. Eu acho que essa é uma das coreografias mais simples de movimentações da Babassu, mas que ao mesmo tempo ela tem uma elegância, tem uma postura dos brincantes, tem uma beleza, tem uma movimentação, né? Você consegue ver os desenhos de forma muito bonita, que talvez só o Júlio fosse capaz de falar. Até a Joana trouxe Sim. uma fala que eu achei muito interessante. Ela tá falando de um grupo que dizia que era muito pesado para um coreógrafo
0: sozinho
1: fazer. Aí a gente vai e pega o Júlio, pá, e prova totalmente o contrário. Óbvio, teve a ajuda ali no começo, né, da Mara, do Elenilson, da própria POC, né, um beijo, Thiago, inclusive. Mas bem lá no começo, ainda durante os ensaios ali pro primeiro ensaio. Mas depois, toda a condução foi feita pelo Júlio. Ele chegava e dizia, gente, ó, tô sozinho, tô cansado, não me estressem. E os brincantes acolheram aquele pedido do mestre Júlio César Costa e entregaram o que tá entregando hoje dentro de quadra.
0: Eu tô aqui há 15 anos, né? Então, assim, eu já vi o Júlio de todas as vertentes possíveis. E acho que muitas vezes desse ano... E a gente se sente um pouco assim, às vezes. O Tássio, a gente tava no penúltimo no ensaio pra... Qual foi o festival da semana passada?
1: Cascavel? Será Junino?
0: Será Junino. A gente tava no ensaio pro Será Junino. Aí eu tava do lado do Tássio. Aí ele olhou pra mim e disse assim, pra superar isso aí, farra o quê? Tava na cena do Passo dos Noivos. Pra superar isso aí, faz o quê? Eu disse, eu não sei não, mas a gente vai. Como? Eu ainda não sei não. Mas aí que a gente vai descobrir.
1: Mas a gente já tem um caminho.
0: É, não, tem um caminho. Ok. Mas que a gente vai descobrir como superar isso aí, a gente vai descobrir. E a gente... As pessoas não têm ideia do quanto a gente se sente inseguro do outro lado. A gente parece muito confiante, muito dono de estar falando.
1: Por dentro.
0: Mas por dentro é muita insegurança. A gente é inseguro nessa construção porque é um desafio muito grande.
1: Mas sabe uma coisa que é legal? É muito bom a gente talvez ter essa insegurança.
0: Com certeza.
1: Mas a segurança ela acontece porque... Uma coisa que a gente sempre faz, pessoal. A gente sempre assiste outros grupos. Sim. Quando a gente assiste outros grupos, a gente olha e diz assim, cara, se fosse eu, talvez eu faria isso e isso.
0: Até porque a gente trabalha em muitos grupos, né?
1: É. Então, essas entregas e as comparações e o que fazer traz pra gente ideias do que a gente usar.
0: Mas aí, e eu falei tudo isso pra chegar no julho. Sabe por quê? Porque eu acho que eu vi um julho esse ano. A gente tem muita ideia do julho, o mestre julho. O julho, sabe? Quando você fala do Júlio, parece uma entidade, o Júlio. E eu vi um Júlio humano. E eu acho que a galera abraçou o Júlio humano, tá ligado? Que o que ele se colocou no lugar de... Eu acho que eu muitas vezes olhava pra ele e via um Júlio... O Júlio.
1: A entidade.
0: Aquela entidade, aquele mestre Júlio César Costa. E você olhar pra ele e dizer assim, cara, ele tá inseguro. Ele tá inseguro de estar só. Ele tá inseguro de fazer isso sozinho. Mas, pô, é o Júlio. Como é que o Júlio tá inseguro? Como é que o Júlio... E a gente lembra que ele é um ser humano. E talvez foi nessa humanidade que todo mundo viu ele e que ele se colocou nessa humanidade de se dar essa insegurança, de se colocar nesse lugar, que ele fez um dos trabalhos mais brilhantes dele.
1: Total, total, total. Além de coreografia, a gente já falou aqui do pessoal do casamento, eu vi que o Júnior tá
0: sou
1: aqui.
0: Sou teu fã, Paiva. Cara.
1: A gente não pode deixar de dizer, né?
0: Sim.
1: O Júlio também se reinventou no casamento.
0: Muito.
1: E no casamento nós temos feras, né? Nós temos Marcelo Rodrigues, que a gente já mencionou aqui, mas
0: e aí, também já... é um padre. Foi um parto pra convencer o Marcelo a participar do casamento.
1: E pera, viu? Poucas pessoas sabem, mas o Marcelo, além de ser o padre, ele dança.
0: Sim, ele
1: então,
0: dança.
1: Ele corre desesperadamente dentro de quadra pra tirar de roupa, pra botar outra roupa. Quando sai, bota a roupa do padre de novo, bota outra roupa. Gente, o Marcelo corre. Você não tem noção. Então, é um esforço do caramba que esse cara Sim. faz. Fora ele, nós temos Júnior
0: Paiva, que tá com a gente desde 2024. Foi um presente. O Júnior é um presente, assim, gigantesco pra Dinamo Vassu. E ele tá aqui assistindo. E
1: tu
0: eu
1: tem
0: queria que
1: ser mais rápido, porque a gente tem uma hora Sim. pra falar de tudo.
0: E ele tá aqui assistindo e eu queria que ele soubesse disso. Ele é um presente, pra Dinamo Vassu.
1: Falei isso pra ele no postagem.
0: A arte dele é muito importante pra gente. E o que ele veste a camisa desse grupo não é brincadeira. Que presente. Espero que ele continue aqui por muito Sim. tempo.
1: Não, e o que é muito legal, até falei isso pra ele em uma postagem. As poucas conversas que a gente tem durante a temporada, o toque, alguma coisa, sempre é algo que eu vejo muito cuidado Sim. da parte dele. Assim, eu fico muito feliz
0: com
1: isso. É. Então, obrigado, amigo, por você estar aqui com a gente.
0: A grande, a estrela, Nildinha dos teclados.
1: Nossa Lala, né, de Amaral. Ela é ali, a estrela.
0: O meme junino
1: Quando
0: vivo.
1: Ela é cheirando a cachorro. Tem aí Franklin também que tá com a gente desde o Festança.
0: Desde o Festança.
1: 2003. Aí esse ano tivemos uma aquisição gigantesca também.
0: Do Patrício.
1: É o de verde, o delegado, né? Enorme. A voz dele, inclusive, é a do Hard, pra quem não,
0: não
1: sabe.
0: Não, e a curiosidade é que a voz é muito engraçada, porque a voz do delegado é a minha. A minha voz é muito mais grave. O Patrício, ele é pequeno, ele é magro, então é a minha voz muito grave.
1: É um contraste enorme.
0: Porque a gente não tinha o personagem. E aí a gente chegou meio que pra gravar e faltava um personagem.
1: Faltava
0: e ia atrasar todo o processo, que já tava pronto. A segunda cena pronta, a gente precisava da primeira pra gravar e fazer tudo. E não tinha um personagem. Disse, eu gravo. Quando o cara chegar... E a esperança deles era que eu fizesse. E isso não ia acontecer.
1: Estão chamando a gente de Talvanes e Rádio aqui, viu? Do Tio Oliveira. Mas vamos lá. Tem aqui duas pessoas que vai deixar mais pro final. Todo mundo tá
0: Sim,
1: esperando falar sobre isso. Mas aqui a gente não pode deixar de falar também sobre figurino.
0: Com certeza.
1: Cara, eu tenho que dizer.
0: Confesse. Porque quando é comigo, você faz.
1: Gente,
0: confesse.
1: Toda vida que eu vejo os pedaços de figurino da Babassu... Eu fico desesperado, desesperado.

0: eu olhei assim pro Hard. O Hard, o desenho antes de mim, depois eu vi o desenho. Mas mesmo assim com o desenho, eu olhei e fiquei assim, Hard. Vai ficar bonito, não vai? Aí o Hard, vai, menino, relaxa.
1: Relaxa.
0: Vai ficar bonito.
1: É porque tem tanta coisa pra fazer que aí a gente. Ah,
0: é, a gente. Acho que a gente participa mais de figurino nos outros grupos, né? Na Ovação, deixa eu tocar porque é um monte de gente.
1: É um monte de gente que entende muito. Que entende infinitamente mais disso aí do que nós, assim, muito.
0: Eu só olho pro Hard e, tipo assim, dou a mão, Hard, vai ficar bonito. Ele vai, relaxa.
1: Não, no Herdeiro eu vi o figurino no dia que mostraram. Eu não tinha visto nada no dia que mostraram. Esse ano. Pronto. Eu vi também no dia que mostraram.
0: Não, eu vi o desenho antes.
1: Não, eu vi o desenho. Mas o do desenho, pô, pronto. Tem
0: do
1: um
0: desenho eu fiquei nervoso.
1: Tem um abismo de diferença.
0: Enfim, mas falando sobre figurino, cara, Irê Rocha é um artista.
1: Gênio.
0: Aí soma esse artista com o Tássio, com a visão que ele tem, e toda a nossa equipe de figurino, meu amigo.
1: Aí vai Tony, Bruno.
0: Eu confesso pra vocês, tá? Que eu só faria figurino assim agora. Que nem o Dardama desse ano, que eu achei incrível.
1: Incrível, lindo.
0: Cara, as calças dos homens.
1: Frescaram, né? Frescaram, né? Com as calças. E no
0: Por
1: final...
0: Por mim, a calça também. Porque o Alessandro, com aquela calça... Eu falei, Alessandro, eu nunca gosto das tuas calças, eu acho sempre tudo feia. Mas desse ano, meu amigo, impecável.
1: Era boa mesmo.
0: Dá uma estrutura corporal pros homens que você olha assim e diz assim, cara, realmente...
1: E tu sabe o pior de tudo? Temático.
0: Temático, totalmente
1: amarrado.
0: Totalmente temático. E aí irei muito perspicaz na sua pesquisa também, né? Que como artista ele também pesquisa, faz as entregas dele.
1: A sacada de usar as cores da capa do CD do pessoal do Ceará, que é o mesmo CD que está no casamento. Então quando o Alessandro pega o CD e mostra, ele tá mostrando as cores da quadrilha, tá lá. Pra todo mundo ver a justificativa, pra não passar desapercebido.
0: Sim, então, assim, não temos o que falar também em relação a isso. A gente não pode deixar de falar. Então, uma coisa que eu tenho que falar dessa galera. São duas galeras que eu tenho que falar que são muito importantes.
1: Tu vai mudar a pauta de figurino?
0: Vou.
1: Não muda, não. Vai falar... Porque tu tem que falar do Rui.
0: Não, calma. Temos que falar do Rui e do Robson. Tá. Então, vamos deixar pros destaques a gente fala deles.
1: Beleza.
0: Vamos falar aqui da produção da Junina Babassu de 2026.
1: Não, aí é... Como diz o Xaxá, é estrelinha pra todos eles.
0: Todo mundo. Gente, até o cachorro do casamento, a galera tem um cuidado com esse cachorro que tu não tem noção. O cuidado que existe com esse cachorro.
1: Sá tem sua produção.
0: Salete o nome dela, pessoal. É muito cuidado esse cachorro, sabe? Então, assim, o cuidado, a forma que eles ajudam. Você não vê a produção da Babassu em nenhum momento, assim, desatenta no sentido de esquecer alguma coisa. Nada. Muito pelo contrário. Eles são tão atentos que eles sabem os momentos que eles podem parar e brincar e dançar.
1: Sim.
0: Lá atrás. Tal hora, tá todo mundo fazendo marca-passo atrás. Menos eu, que eu não sei fazer, né? Mas tá todo mundo lá atrás fazendo marca-passo. A Marciana, que não ia pra produção, ela gira, meu amigo, lá atrás. Alguém tem que ter uma saia pra aquela
1: não,
0: mulher girar.
1: E
0: lá
1: é
0: atrás.
1: Legal que dá uma segurança tão grande. Porque assim, a gente tem a produção do meio pra frente e a produção do meio pra trás.
0: Meio pra trás fica comigo, meio pra frente.
1: Isso. Então, do meio pra frente é... São as coisas, os miúdos.
0: O que entra, o que sai,
1: São os miúdos móveis. Mesa que entra...
0: A mobília.
1: É, a mobília. Mesa que entra, mesa que sai, orelhão que entra, orelhão que sai.
0: Microfone.
1: A mesa que entra no meio, microfone, não sei o quê. É isso aí.
0: Mas lá atrás, o quebra-pau, a troca de
1: roupa, assim,
0: a energia.
1: Quando você tem uma zero preocupação do meio pra trás, é muito bom, pô. Porque é zero preocupação. Você sabe... Eu não preciso olhar. Eu sei que na hora que começar, eu quero é que esse canto... o Cássio vai estar do meu lado com o painel. Não precisa nem olhar pro lado. Ele tá lá e o Alessandro vai estar lá, escondido atrás do painel. A Nádia não. Ela vem pela frente mesmo, que ela é...
0: Ela
1: não entendeu o que é por trás do painel.
0: Por trás do painel.
1: Ela não entendeu ainda.
0: Que tá o Alessandro,
1: e depois de 20 festivais, eu desisti.
0: É, não.
1: Ela faz do jeito que ela quiser.
0: Já joguei pra cima, assim, também. Mas, enfim. Incrível. É uma audição absurda, não tenho o que falar, os meninos são maravilhosos, são super ajudadores. Aqui, a gente tem, eu vou falar de três nomes.
1: Não pode deixar de falar, vai.
0: Matheus. Cara, Matheus.
1: Matheus é o chefe de produção.
0: Matheus é nossas mãos e nossos braços. Eu vou falar aqui também do Cássius.
1: Sim.
0: Certo? Mãos e braços. E tenho que falar aqui também do Bastos. Certo?
1: Sim.
0: São três pessoas aqui que merecem.
1: Todos
0: não
1: os aplausos.
0: Que toda a produção não mereça, mas esses três, assim, eles dão uma segurança pra gente. O Cássio, inclusive, na semana, indo no galpão, resolvendo coisa. Ontem mesmo ele pegou o tecido pra lavar, velho. Tecido lá do barco foi lavado, o Cássio lá pegou, botou pra lavar, trouxe
1: bem cheirosinho.
0: Então, tá cheirosinho, viu, galera? Dá pra mais festival, só arrumar. Tô brincando. Não, dá mais não. Enfim,

0: São três nomes absurdos. Aí tem Andressa, né, com a troca de roupa milagrosa
1: da A Nádia. Equipe da Rainha Preta, o Júlio tá lembrando aqui, ó.
0: A equipe da Rainha Preta também, que faz
1: miséria. Hoje tem que ser gravado a troca do Júlio, tá? O São João precisa ver como o Júlio faz essa troca de roupa em um minuto.
0: Eu só digo assim, ó. Fecha a boca, Júlio. O pobre do Júlio com a boca toda vermelha. Eu achei engraçado. Teve um lugar que a produção do Júlio faltou, a pessoa foi pintar ele. A minha vez a cara batendo no Júlio. Eu quase morri de rir. O Júlio apanhando a cara pintando de preto. Foi incrível, inclusive. Coitado. Enfim, mas é uma equipe fantástica.
1: Fantástico.
0: Eu acho que desde o Festança a gente não tinha uma equipe tão foda como essa. Desculpa a palavra. Sim. Foda como essa. Então, é incrível. Já
1: falei 800 palavras.
0: Olha, Ana Lívia tá aqui com a Marciana. Sou eu, Marciana. O Júlio, quatro mãos na minha cara. Uh-huh. Eu vi nesse dia. Aí a bicha tava pintando tudo, eu fui meter a mão também, assim, ó.
1: Ah, tava ali, tava aí.
0: E eu limpando a mão na base do do painel.
1: Que eu pintei aquela porra, inclusive.
0: Enfim.
1: Vai ressaltar.
0: Vamos lá. Falamos disso e eu não posso deixar de falar da minha comunidade do marketing, que é uma grande comunidade. Temos muitas pessoas.
1: Hoje, inclusive...
0: Vai um grande batalhão hoje do marketing.
1: Um abraço para a prefeitura de
0: Fortaleza. Te amo, Diego Amora.
1: Que vai receber o marketing da Babassu hoje. Muito feliz, muito contente.
0: Muito. Mas, assim, cara, time do marketing aqui, se eu for destacar o nome, eu posso falar do Matheus, mas eu não posso falar da Bianca, não posso falar do Manu, não posso falar
1: do Vitor,
0: da Mica, deixa eu ver quem mais, do fotógrafo. Esqueci o nome dele agora. Mas é o que fala dos telespectadores. Não sei o que ele fala na voz dele, que ele esquece os telespectadores. Não sai telespectadores.
1: Não.
0: Mas ele também... Cara, tem muita gente. Muita gente mesmo, assim, que ajuda a gente. O Vitor, que também é de conexão, que fez várias coberturas de
1: várias coberturas da gente.
0: Em vários festivais. Então, assim, gente, é muita gente massa, que dá um suporte massa pra gente. Que grava material da gente. Então, assim, pessoal, muito obrigado pelo apoio de vocês durante toda a temporada. E eu posso dizer pra vocês que tem muita coisa pra soltar depois da temporada. Tá
1: incrível. Soltar depois da temporada.
0: A Mara já tá pronta. Vamos fazer hoje a troca de roupa do Júlio.
1: Júlio, vamos filmar a tua troca de roupa hoje. Vai bem bonitinho.
0: Então, ontem é a da Nádia, né? Tem aí também o quê? Deixa eu ver. Tem uns vídeos da produção montando as coisas e desmontando super rápido. Então, enfim, tá maravilhoso. Tá baixo, o Júlio tá dizendo.
1: É porque
0: eu tô doente, não tem como eu falar mais alto.
1: Mas, Júlio, não faça doida não, viu? Vá bem arrumadinho que a gente vai fazer sua troca de roupa hoje.
0: Vai, e bota uma roupa por baixo, viu? Pra não ficar nu no meio do povo. Enfim, vamos falar agora do regional. A gente já falou do regional, mas vamos só reforçar, né? Regional, fale. Primeiro, do Ute Socorrinho não tem mais condições, viu? A distância do Tássio, é isso.
1: Eu acho que o regional saiu do Acangaço. É só isso que eu tenho pra dizer. Tipo assim, eu acho que eles estão no mesmo ambiente. Inclusive, o cenário do Acangaço podia ser levado pro estúdio.
0: É, gente. É porque é tudo doido.
1: É.
0: O tema da Acangaço é sobre manicômios.
1: É, não tem um sobra um
0: não
1: ali.
0: Não tem um são, é verdade.
1: É.
0: Mas, enfim.
1: E principalmente depois de...
0: Viagem.
1: Quantos né? meses de estúdio?
0: Desde setembro.
1: Desde setembro, passado. Setembro, outubro, novembro, dezembro, janeiro, fevereiro, março, abril, maio. Depois de oito meses de estúdio.
0: Oito meses. Mas só pra soltar pedrada, não
1: é
0: mesmo?
1: É, porque... Aí também é um atrás da outra. E assim.
0: Eles têm carta branca no meu coração, viu? Porque são sensacionais.
1: Tem.
0: Tem.
1: Joia.
0: Continua.
1: Me lembrei agora do Círio da corda. Uhum. Que eu ia falar.
0: Ele desconcentrou, mas vamos lá, regional.
1: Que a gente tem que agradecer muito os meninos do regional. Foi uma temporada muito bonita. Agradecer o pessoal que chegou no regional, né? Agradecer a entrega de todos eles, agradecer o Xaxá, o retorno.
0: Somaram, né?
1: Do Xaxá, a chegada do Gabi, a chegada do Levi, a chegada do
0: Socorrinho. As melhores viagens são as que o Xaxá vai perto, principalmente as que ele apanha do
1: lado. Foi mal, Xaxá, perdão. Eu ainda... Não tenho justificativa pro que aconteceu.
0: Enfim.
1: E assim...
0: O Raj dormiu no poltrono do lado de Xaxá. Tá, o Raj espancou o nosso baterista. Do nada. Dentro de um ônibus.
1: Foi meio sem querer. Um pesadelo aleatório. Então, assim... O regional esse ano se dedicou infinitamente. Assim, foi uma dedicação muito grande. Agradeço ao Davi Patrício pela toda a produção, todo o cuidado que tem com tudo. Desde a gravação das músicas, até a mixagem, até

0: os VS, todas as ideias, o Xaxá, os meninos da Harmonia, Marcelo, agradecer o Juninho, agradecer o Chinego, falar da cozinha, que é a melhor cozinha do São João, não tem pra onde correr, que é o Pneu, que é o Sandro e o Xaxá. E assim, a gente tem um quarteto de vozes fantástico, né?
1: Se completam muito bem, né?
0: Que foram muito bem utilizados no São João, que a gente soube dividir, a gente soube...
1: Que soltam os hits do São João isso. Com vogais abertas.
0: Tipo isso. E que entregaram um trabalho gigantesco. Mas aí, eu acho que em tudo isso, nós temos que falar de duas pessoas. Eu preciso falar de duas pessoas.
1: Mas seja rápido, porque a gente tem 8 minutos.
0: Eu beleza. E aí, mas eu preciso falar de duas pessoas. Não
1: deixa
0: posso...
1: eu adivinhar. Pneu.
0: Isso.
1: Davi Ramos.
0: Isso. Não tem pra onde correr. A gente precisa falar deles dois. A gente precisa falar do Pneu. A gente precisa falar do Alexandre. Porque todo mundo na quadrilha tem o seu triangleiro, mas a gente tem mais do que isso.
1: Ele é um produtor, né?
0: É, o Pneu tá ali e o que ele faz é fora de série. Fora de série, fora de série. A contribuição dele em tudo é fora de série. O que eu vi ele fazer no cenário esse ano, pra esse total, cenário sair, total. Foi fantástico. Fantástico mesmo, fantástico. Ele e o Matheus, se não fossem eles dois, a gente teria estreado sem o nosso cenário completo. E isso é a pura verdade. Não tem o que dizer. Tá? É dar parabéns mesmo. E toda a ajuda, o Pneu entrou na equipe de criação da Vovassu. E foi uma somatória gigantesca. Gigantesca em tudo. E é sério, muito obrigado mesmo, porque merece. E o Davi, cara, se você diz que gosta do São João e que você ama o São João e que você tá aqui porque é uma festa e não sei o quê. E bibibi, babá. E você acaba entrando em todas as picuinhas e brigas e conflitos que o São João te traz, porque traz mesmo, e todo lugar traz. Sempre que tu estiver olhando pro São João e lembrar que ele é algo, que ele traz algo ruim, sabe o que é que tu faz? Tu olha pro Davi. Sempre que tu precisar reaver a tua ideia do que é São João, sempre que tu precisar pensar o que é o São João pra ti, o que é que ele pode trazer pra ti, olha pro Davi. Olha pro Davi, porque o que o Davi fez esse ano é fantástico.
1: É pro computador.
0: Ah, tá. Mesmo. O que o Davi fez esse ano é fantástico. O Tássio falou sobre isso no grupo hoje de manhã. E a gente não pode deixar de falar isso aqui. Com todos os problemas de saúde, com toda a dificuldade, indo viajar depois de fazer os procedimentos que ele precisava fazer, ele nunca abandonou a quadrilha. Ele sempre esteve lá. Por dois motivos. Um, pelo compromisso que ele tem com o grupo e com a família dele, que também faz parte desse regional e que também é esse regional. E dois, pelo sentimento que ele tem por essa festa e por ela ser um combustível para que ele continue. Por ela ser um combustível para que ele esteja diariamente se recuperando, para que ele esteja diariamente buscando estar bem. Então, assim, toda vida que eu precisar lembrar do que é o São João e das coisas que o São João pode fazer por alguém, eu vou lembrar do Davi. E eu acho que o São João devia lembrar também.
1: Incrível. E de fato é isso mesmo. Assim, a força do Davi é algo que talvez deu força para
0: todo mundo.
1: Essa junina se manter. Sim, muito coerente.
0: Com certeza.
1: Uma coisa que a gente não pode deixar de falar são dos nossos brincantes.
0: Sim.
1: Acho que esse talvez... Olha, eles vão me pegar agora. Esse talvez seja o elenco mais comprometido com o Vovassu em relação a ensaios, em relação à entrega.
0: E que mais faz raiva.
1: Mas também o elenco que mais faz raiva, porque o Vovassu marca sempre 2 horas antes, pessoal, não é porque tem o 15 e 16, mas eles insistem em chegar e passear no festival, mas eles fazem raiva.
0: Por favor, cheguem cedo hoje.
1: Mas é um elenco dentro de quadra, é entrega. Então, sim, assim, muito feliz pelo elenco, espero que vocês estejam aqui com a gente ano que vem. A gente tem muitas possibilidades de melhoria já pro próximo ano, a gente sabe que de um ano para o outro, sempre a gente busca melhorar alguma coisa, às vezes a gente acerta, a gente erra. Não aconteceu nada, é situação estranha dentro do grupo, então a gente espera manter todo mundo aqui. Mas obrigado desde já, vocês que estão aqui. Hoje vai ser uma noite emocionante.
0: Vai, mas tem que falar da Mara antes de falar disso.
1: Calma, eu tô falando da noite emocionante que é a despedida.
0: Hoje vai
1: ser uma noite emocionante, porque a gente sabe que muitos vínculos foram criados, muitas coisas a gente viveu nesses meses todos. A gente sabe que nós temos destaques incríveis e a gente precisa falar aqui também do que os nossos destaques também entregaram. Vamos começar pela Mara. Mara, Alexandre e Rodrigo. Vai, Raj.
0: Cara.
1: Tá bom, obrigado.
0: Foi um São João lindo, né, deles. Sim. O Rodrigo teve uma evolução de um ano pro outro fantástica. Sim, você percebe a evolução do Rodrigo, você percebe a entrega na apresentação, na condução. Acho que ele e a Mara se entenderam, passaram a se entender cada vez melhor. E isso é muito legal. Eu acho que... E quando o Taiwan fala do elenco, eu espero que a gente continue errando e acertando com vocês aqui. Com todo mundo que estava aqui esse ano, que a gente continue errando e acertando com vocês, porque foi maravilhoso. E a gente sabe, e eu tenho uma teoria dos bastidores, que ronda os bastidores, e que quanto mais a gente conseguir manter pessoas perto do jeito que nós estamos mantendo, dando continuidade a elos e vínculos, a gente vai conseguir coisas muito maiores. E a Mara, eu vi a Joana postando um negócio esses dias, e aí é
1: Que
0: muito.
1: não foi sobre Marieta, foi sobre
0: Que não,
1: Mara.
0: que não foi sobre Marieta, foi sobre Mara Alexandre. No lugar certo você brilha diferente. É o que eu posso resumir a. Fim, é isso.
1: Mas uma coisa assim, ó. Eu já conhecia a Mara de outro grupo, mas eu nunca tinha visto a grandiosidade do que ela foi esse ano.
0: Sim.
1: Eu acho que a primeira vez que eu senti a rainha das rainhas dentro de quadra esse ano foi no mesmo ensaio que o casal de noivos apresentou a coreografia.
0: Sim.
1: Que ninguém gravou esse
0: Não
1: ensaio.
0: tem
1: A gente falou,
0: gravação,
1: ninguém vai gravar nada.
0: nada.
1: Marketing não, nem o marketing
0: Assiste.
1: gravou. Só
0: Todo mundo
1: assiste.
0: vai assistir.
1: E foi uma
0: E esse dia foi
1: entrega
0: muito engraçado.
1: do caramba.
0: Ninguém tinha. Porque esse ano o Tássio não viu nada de
1: Não,
0: casamento, ele viu só pronto.
1: eu também só cheguei a ver o
0: Foi.
1: casamento, só tinha ouvido parte do áudio, mas tudo só no dia.
0: Pronto. Todo mundo só viu pronto junto. Então quem tinha visto era eu, o Marcelo e o elenco.
1: O Patrício,
0: O
1: talvez.
0: Patrício e o elenco. Só. E o Patrício só tinha ouvido, ele não tinha visto. E eu passei pro Tássio assim, você vai chorar? Ele falou, nada. Tem nem perigo, você vai chorar. Terminou o parto do... Limpando o rosto e
1: Com o
0: fungando.
1: Bruno, céu,
0: Com...
1: o Bruno me
0: Exatamente.
1: abraçou assim, foi muito
0: E
1: bom.
0: a Mara foi a cereja do bolo desse
1: Foi.
0: dia. Foi incrível,
1: Ali
0: aquele
1: foi
0: dia
1: quando a gente
0: incrível.
1: olhou pra quadrilha completa, né? Que a gente se olhou assim e falou:
0: Mas
1: vai
0: aí tem
1: ser
0: uma
1: uma.
0: fala do Júlio e do Tássio que é muito engraçada. E aí quem tava aqui há muito tempo vai lembrar disso. Se a gente olhar pro que foi a Adriana chegando aqui
1: Sim.
0: e olhar para 2014 e 2015, aí olha pro Herdeiro do Sonho em 2024, 2025 e olha pro Chão Sagrado 2026, a gente tem uma semelhança muito
1: Muito
0: grande.
1: grande.
0: Muito grande. A Adriana em 2024, ela tinha um passo lindo, era um negócio bonito, todo, sabe? Mas faltava a Adriana. Eu senti em 2024 que ela não tinha se soltado completamente. Faltava alguma coisa. Acho que faltava ela, no final das contas. Porque a gente tem essa mania horrível de tentar transformar, de tentar trazer as pessoas. E às vezes a gente causa uma estranheza, causa medo, não sei. A galera olha pra Baçu e fica com receio de qualquer coisa. Esse ano, e como foi na Ópera Junina, que eu vi a Adriana Dias, a Lua, e eu vi aquilo ali, e eu disse: caramba, que loucura é essa? Foi a Mara esse ano.
1: Sim.
0: Olhar e dizer: que loucura é essa? Que é isso? Ah, o pavão, ela vem de três pavão. Quando chegar na temporada, o pavão vai dar em nada, o pavão. Deu não.
1: É, gente, assim, eu posso dizer pra vocês que eu tô extremamente feliz. Acho que a Mara também tá. E a Mara nem liga muito pra prêmio, assim, as pessoas não
0: É.
1: sabem, mas a Mara. Ai, foi, ganhou, foi. Vou tirar teus troféus, ó, não, junta tudo, depois tu me entrega tudo
0: Mas tem
1: junto.
0: um Pix aí. Diz que tem um Pix pra tu ver.
1: Ela soube que teve no Ceará Juninho.
0: Diz que tem um
1: Ela, não,
0: Pix.
1: tu dá uma medalhinha pra qualquer pessoa, mas o Pix.
0: O Pix me manda.
1: Certíssima ela, né?
0: Com certeza.
1: Reconhecimento do artista, o Pix. Enfim, mas a Mara, ela é grandiosa em vários aspectos. Um dos aspectos que a gente precisa falar realmente é na construção dela como artista. Enfim, falamos de Mara, falamos do Rodrigo, falaram aqui do Rodrigo como pescador também.
0: Sim.
1: Incrível.
0: Falamos do Júlio, já.
1: José Neto, o nome do fotógrafo. É o Zé Neto, né, José? Zé Neto, lembrei de você. Sim. E falamos do Júlio, né? Como coreógrafo, marcador e ator também, né?
0: E ator.
1: Multiprocessos aí.
0: Sim.
1: Mas a gente não pode deixar de falar aqui também do nosso casal de noivos.
0: Aí é pesado.
1: Arrumem.
0: Deus me livre. Arrume o lenço.
1: Levem os papeizinhos para a quadra hoje. Mas vamos ser transparentes aqui. Gente, Nádia Alessandra, sai da Janela Baçu? Não sabemos. Parou.
0: Eita, é o
1: Pesado.
0: sinal, viu?
1: Alô, alô,
0: É
1: alô,
0: o
1: tá aí?
0: sinal. Não fala isso de
1: Alô.
0: novo.
1: Nádia e Alessandro saem da Babaçu? Não sabemos. O que, que a gente sabe? Existe o interesse dos dois de precisarem parar. Existe esse interesse. A gente, como grupo, não pode deixar dois artistas como esses se esvaírem das nossas mãos. Isso é um ponto.
0: Sim.
1: Existem vários aspectos que precisam ser conversados, que precisam ser tratados, não com treta, com grupo ou algo assim, é sobre a vida deles mesmos. Mas o que a gente tem para dizer para vocês hoje é: o Tarso deu um texto em 2022. Tu lembra desse texto? Na abertura do primeiro ensaio.
0: Lembro, foi eu que fiz esse texto.
1: Que era como se fosse a última vez.
0: Né? Eu lembro desse texto. Eu tenho aqui.
1: Quer ler?
0: Deixa eu procurar.
1: Enfim, mas a sugestão é: você que é fã da Gina Babassu, da Nádia e da Alessandro, os assistam hoje como se fosse a última vez. Não temos a certeza, não temos a segurança, temos a vontade de conversar, mas nós não temos uma certeza. Vai ser feito algo nesse momento especial para eles? Não, porque existe um grande regulamento. Quando isso vai ser feito? Esse momento vai ser feito ou na Festa Brilhante, ou no nosso primeiro ensaio, em que possivelmente teremos uma apresentação de despedida. Por quê? No nosso primeiro ensaio, a festa é nossa. Hoje...
0: A festa não é nossa.
1: Não é nossa, nós não somos a última da noite, e existe um regulamento
0: Sim.
1: que a gente precisa seguir. Então, assim, por conta disso... a gente vai fazer uma apresentação, óbvio que impecável, sem atravessar o que a gente já faz, mas assistam como se fosse a última apresentação desse casal.
0: Sim.
1: Gostaríamos de fazer algo, gostaríamos de fazer um mundo, porque eles merecem um mundo. Mas hoje nós vamos nos atentar ao regulamento da Prefeitura Municipal de Fortaleza. Mas, de novo, assistam como se fosse a última vez.
0: E aí, falando... Falando e sendo muito honesto, eu participei de muita coisa aqui, sabe? Eu contracenei com a Cida no último casamento dela. Eu escrevi o último personagem da Manu, o primeiro da Luana, o primeiro da Bárbara, o primeiro da Nádia, e eu não tô afim de escrever o último da Nádia e do Alessandro. Então não inventem. Deixem de palco.
1: É isso, assim, a gente não... A Babaçu, ela jamais vai pressionar os dois pra voltarem ou continuarem.
0: Ah, eu vou. Pode não.
1: não vai. Porque existe um ponto aí que é vida. O que a gente vai fazer é conversar. Não vamos conversar agora, até por respeitar o momento, mas lá na frente nós vamos respeitar. Vamos conversar. Nesse momento que nós temos é a última dança de Nádia.
0: Vou chorar como se fosse. Esse é o esquema.
1: A gente vai assistir ontem a Cangaço Nordestino. Esse aqui chorava mais. É um projeto nosso. Esse aqui chorava. A Milena gritava e ele chorava. Meu Deus do céu. Enfim.
0: E eu já sei pior.
1: O Alessandro atualmente é um dos noivos mais premiados do Ceará. Tetracampeão, inclusive, em Uruoca e vários outros festivais. A Nádia já foi extremamente premiada como rainha, agora também como noiva na Gina Babassu. Então, assim, é um casal super potente. Que qualquer grupo... teria aí seu medo, né? Seu anseio de perdê-los. Não, sim, não é o nosso intuito. Então, assim, assistam hoje como se fosse a última vez. A resposta disso a gente vai dar pra vocês quando a gente também souber. Mas hoje é a última noite de Nádia e Alessandro como casal de noivos da Julina Babassu. Até então.
0: Sim.
1: Sendo muito transparente com vocês, é isso que a gente tem. A gente não pode contar aqui uma mentira. É o que a gente fala. É uma noite... de muito... Como é que eu posso dizer? Não, foi meu relógio.
0: Ah, tá.
1: Como é que eu posso dizer pra vocês? É uma noite de muita emoção pra todo mundo.
0: Sim.
1: É uma noite que muita gente também se despede do São João. Mas é uma noite também que nós vamos ter convidados.
0: Eu queria... Aí me quebra.
1: Convidados esses. Bem especiais. Que são pessoas que construíram o pessoal do Ceará.
0: Sim.
1: Me ajude a falar aqui também, que eu já tô sem voz.
0: É porque...
1: Eu tenho que ter voz pra mais tarde.
0: É porque...
1: Como é que eu vou estar gritando lá atrás?
0: Não precisa não, a produção é boa.
1: É boa, mas eu tenho que gritar, faz parte.
0: Hoje a gente recebe a visita do painel.
1: O painel da Babaçu vai hoje.
0: Então, assim...
1: Só que vivo, fora dele.
0: Isso. Então, assim...
1: Pera, é importante dizer. O Calé procurou a gente.

0: gente, né? Sim. Pra dizer que os artistas que fazem o pessoal do Ceará queriam assistir a Junina Babaçu. A gente tentou, talvez, no Cearense, mas a gente não tinha uma certeza de data. E aí... É o meu? É o seu? É o nosso? Alguma coisa tocando aqui.
1: Não é o meu.
0: E aí, pessoal, a gente conseguiu encaixar pra hoje. A prefeitura atendeu o nosso pedido, deixou eles assistirem dentro de quadra. Temos uma super estrutura pra poder pegar esse pessoal em casa, levar pra apresentação e depois levar de volta. Então, assim, vai ser uma noite absurda.
1: Absurda. E agradecer daqui. Agradecer o Calé Alencar. Agradecer a gigante, maravilhosa Vanique Belchior, que vai estar lá hoje, vestida de babaçu. E fez parte desse espetáculo. Mandar um abraço pro Juru, que tá viajando e infelizmente não vai poder estar hoje. Tá tocando lá em Jericoacoara. Estamos todos com inveja do Juru Viara, mas estamos aqui. Agradecer ao Johnson dos Transacionais pela participação. Espero também que ele esteja lá hoje. Agradecer ao Roger. Agradecer de coração todo mundo que vai estar lá e que fez parte, que inspirou. Agradecer o Roger não só pela presença, mas agradecer o Roger pela entrevista. Foi mágico estar na sua casa, foi mágico estar lá na casa dele, com ele. Eu e o Marcelo saímos de lá, assim, o Manu era o Manu gravando. O Manu chora por tudo, mas assim, o Manu chorou.
0: Não, ele chora pela Nádia.
1: Mas parecia que ele tava vendo a Nádia. Porque quando... E aí esse vídeo tá muito bem guardado. O Roger é o compositor do Chão Sagrado.
0: Aquela, você conhece o Nordeste. Essa aí.
1: E o Roger tirou o violão e tocou o Chão Sagrado. Na nossa frente. O Marcelo branco, eu branco, o Manu chorando e a gente sem saber o que fazer. Então assim, foi um dia muito especial. Muito especial. A Tete também nos concedeu entrevista. Tava lá e ajudou todo nesse processo. A Vanique, o Juru e o Johnson com a participação deles. Enfim, gente, é uma galera. É uma galera, são muitas mãos. É um trabalho gigantesco. E que a gente vai estar muito feliz de fazer isso hoje. Muito, muito, muito, muito, muito feliz. E a gente já tá aqui segurando o choro. Tá complicado.
0: Em vários aspectos, viu? Mas, pessoal, tô dizendo que eu adoro a sinceridade do Taiwan. O Taiwan não tem filtro muitas vezes. Mas vamos lá. A gente precisa chegar ao fim. Até porque a gente precisa chegar no local, senão a gente vai ficar lá de fora.
1: A gente vai ficar lá de fora.
0: Brincadeiras à parte, pessoal. Se você vai assistir a Junina Babaçu hoje, por gentileza,
1: chegue cedo.
0: A gente quer que todo mundo consiga entrar, assistir a gente. Não vai ter outra apresentação. Não temos plano de ter outra apresentação. Se acontecer alguma coisa, ainda vai acontecer, ninguém falou nada pra gente. Eu que normalmente agendo, não tem nada agendado, gente. Hoje é a última apresentação do Chão Sagrado, certo?
1: Acabou.
0: Então, depois de hoje, só saudade.
1: Só saudade.
0: Teve Fausto Nilo também, que o Julinho tá lembrando aqui. Então, assim, depois de hoje, pessoal, é só YouTube, tem muita coisa e tal, mas nada melhor do que presencial. Saudade. Então, olha, sua mãe tá aqui. Um beijo pra Ana Kátia, nossa fã fiel de todo o podcast.
1: Fiel.
0: E ela questiona, viu, o que a gente falou,
1: E chega em casa aí, ela.
0: Certíssimo. Enfim, hoje é o último dia. Pra você conseguir ter um lugar lá, pessoal, por favor, chegue cedo. Arquibancada de trás, já peço desculpa, porque a gente tem que fechar o painel.
1: Sim.
0: Não tem como ficar com o painel aberto. Então, pessoal de trás, por favor, desculpem.
1: E a todo mundo, que eu sei que isso acontece, eu já peço desculpas de antemão. O Taiwan é um pouco menos simpático. E o Tássio, ele esqueceu a simpatia em casa. Não manda mensagem, não liga pedindo pra gente botar pra dentro.
0: Não dá, inclusive não a gente dá. Já mandou mensagem pra prefeitura de Fortaleza hoje. Eles falaram comigo hoje cedo, agora há pouco, né, Rádio Sobre isso. Eu falei, ó, acompanha a gente por mim, todo mundo você pode deixar lá de fora. Sim. Mas a gente precisa entrar com a técnica e com os nossos convidados, mas realmente
1: assim, a gente não tem como.
0: Não tem como, pessoal.
1: Não tem como. E principalmente porque se a gente abre a sessão pra uma pessoa, a gente vai ter que abrir a sessão pra todas as pessoas. E isso é um problema, tá? Então, evita.
0: Não adianta pedir roupa da produção pra entrar, não vai rolar, pessoal. Hoje, realmente, o controle ali também é da Prefeitura de Fortaleza, vamos respeitar, como estamos respeitando em relação aos noivos. Eles já abriram uma grande exceção pra gente, permitindo trazer o pessoal do Ceará. Então, assim, considerem que vocês precisam realmente chegar cedo pra poder assistir, prestigiar a gente. Mara, a Nádia, o Alessandro, o próprio...
1: Júlio.
0: em julho, a gente vai tirar todos eles de quadra no final, vai levar
1: eles vão
0: lá
1: pra trás pra fazer as fotos.
0: Pra fazer fotos com quem precisar fazer.
1: Quem estava em Limoeiro, ele, né? Que eu sei que tem uma galera de Limoeiro que vai estar lá hoje. Tá lá, mesma coisa que a gente fez em Limoeiro.
0: Então a gente vai fazer, já falamos.
1: Sorrindo
0: com eles.
1: Mara, sorrindo Nádia, bem
0: feliz.
1: Por que
0: feliz? A gente tá dizendo isso? Porque na maioria dos festivais, pessoal, as meninas saem de quadra muito cansadas, assim. A Mara termina o solo dela ali, já embala na coreografia final, a Nádia dançou praticamente tudo. Então, assim, ela sai muito cansada de quadra. O Júlio nem se fala com a roupa do maracatu, que é extremamente pesada. Então, pessoal, a gente vai levar todos eles lá pra fora pra poder fazer fotos com vocês. Então, quem quiser sair da arena pra poder fazer fotos com eles lá na lateral, fiquem à vontade. Eles vão ficar durante um bom tempo. Mas entendam também que pode chegar um momento que eles precisem sair de lá pra poder trocar de roupa. Então, já peço desculpa pra vocês se não conseguir todo mundo, mas a gente vai tentar ao máximo fazer que todo mundo faça essas fotos. Eu vou estar lá ajudando essa organização com essa voz que Deus tá me dando. Mas é o que nós temos pra hoje, né? É, outra coisa. Vamos ter balão. Temos balões aí desde 3 horas da tarde sendo cheio. Meu Deus do céu. Seria que vai botar tanto balão. Vamos
1: o
0: ter Tasco pipoca.
1: O comprou estouro pra parecer que é o Réveillon de Fortaleza.
0: O Matheus que hoje vai estourar tudo. Vai ser incrível. Enfim, a gente preparou uma grande festa. Uma festa maior do que foi feita no Rede Globo Nordeste. Maior do que foi feito no Ceará Junino. E hoje nós temos a perspectiva de entregar pro nosso público.
1: Sim.
0: Maior apresentação da Dinamo
1: Baçu. E assim, ó, o Júlio tá dizendo que a caravana de Itapipoca tá chegando.
0: Tá chegando. Tá,
1: tem gente, a caravana de Biapina, que já tá aqui desde ontem.
0: Gente, tá vindo a caravana de Juazeiro, o Dione da Nação, veio assistir todos os cantos assistir. Então, assim, pessoal, por favor, e se você não couber, tem duas telas gigantescas lá do lado, linda a estrutura, parabéns.
1: O som tá incrível. O som incrível, tá impecável, incrível, muito bom.
0: Mas a gente quer que quem quer assistir a Babassu chegue cedo e consiga seu lugarzinho lá pra assistir.
1: Sim.
0: Não esperem muito sorriso da gente, porque a gente vai estar nervoso, ansioso, mas assim que terminar,
1: choroso,
0: a gente vai sorrir sim, tá bom? É, 50 pessoas, meu Deus.
1: E assim, ó, só um abraço aqui, porque aqui nós temos o sanfoneiro dos sanfoneiros, acabou de mandar uma mensagem. O pai do Marcelo. Pai de Marcelo Fernandes. Um abraço pro Marcenil Duarte.
0: Se ele foi de
1: poder, o maior de todos.
0: É o único. Enfim. Pessoal, é isso. Desde já agradecer, Hard. Obrigado por mais uma temporada. Foi incrível.
1: E a outra já começou.
0: Sempre, a outra já começou. Não vamos falar o tema agora, mas já tem uma possibilidade grande de tema. E é isso, até os nossos próximos eventos, a gente precisa começar a se organizar para daqui.
1: O Matheus já tá indo, viu? Acabou de botar aqui.
0: O Matheus já tá indo.
1: Vai subir o drone.
0: Caminhão, e daqui a pouco também já tá pegando o... Tu tem noção que os balões vão no caminhão hoje?
1: Joia!
0: Tanto balão que vai.
1: Bom.
0: Meu amigo, hoje o negócio é festa, viu? Hoje é dia, ó.
1: Festa.
0: Eles querem festa. O povo quer festa hoje. Então, pessoal, o público... O evento de hoje, a apresentação de hoje é pra vocês.
1: Sim.
0: Jurados a vocês, todo o nosso respeito. Óbvio, né? Não tem o que se falar, a gente vai ser julgado. Mas a nossa apresentação hoje é com amor, carinho e respeito também ao nosso público. Já pedimos desculpas mais uma vez ao público que fica atrás nas escadas, mas a gente quer entregar o melhor espetáculo possível. Então, infelizmente, a gente vai precisar utilizar os nossos painéis, os nossos efeitos lá atrás também. Mas, assim, possível, a gente já tira dali pra vocês poderem ver da melhor maneira possível. Obrigado a todo mundo.
1: É isso, e até mais tarde, gente.
0: E tem um vídeo super especial pra vocês se emocionarem para daqui a pouco.
1: Tchau.
0: Lembrem, essa pode ser a última noite, tá?
1: Valeu, gente.

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